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3: 10:05, boa noite, está no ar. O Só Love aqui na Nova Paradiso 89,5. Prazer enorme.

estar com você onde quer que você esteja. Obrigado pela companhia nesta noite de segunda-feira, dia 21 de setembro de 2026. Eu sou o Fabiano e até a meia-noite teremos 2 horas com o melhor da música romântica de todos os tempos. Aquela recordação que tem sentido para você, você vai ouvir aqui no Só Love da Nova Paradiso. E claro, você pode pedir a música que você gostaria de ouvir no programa também. 99-89-51-89-5. Participe, faça um oferecimento, faça um comentário sobre o programa e você concorre ao kit Amaca Paris. 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Participe até a meia-noite do Soul Love aqui na Nova Paradiso. Para começar o programa de hoje, vamos a 1986, essa canção que marcou bastante, Lionel Richie, Deep River Woman.

Você ouviu Nilsson, Everybody's Talking. Antes, Tell Me Once Again, com Light Reflection. Lana Reed, Deep River Woman. Agora 10h18 e vou atender você através do WhatsApp. Você que participa com a gente até meia-noite concorre ao Kit Ama Capariz, 2 perfumes masculinos e 2 perfumes femininos. Juliana dos Santos Carneiro, boa noite. Eu quero participar da promoção. Eu, Jorge Luiz Prudente, participando da promoção Só Love Paradiso, matando saudades com esses clássicos maravilhosos. Boa noite, meu nome é André da Silva e gostaria de oferecer a próxima música para a Juliana. Está comigo aqui, estamos em casa ouvindo esse programa sensacional e foi ótimo recordar Lionel Reed. Boa noite, beijos, gosto muito do programa, sou Cleide Marinho de Del Castilho. Ligada no Só Love Paradiso. Boa noite a toda a equipe, sou Humberto Paisante e estou ligadinho com a minha esposa aqui ouvindo as melhores da Nova Paradiso. Boa noite, eu sou o Paulo Roberto, participo às vezes do programa, mas com certeza todas as noites estou ligado porque só toca música boa. Boa noite, Fabiano. Amo esse programa. Enche o meu coração de alegria. Parabéns sempre. Cada música tocada é uma emoção diferente. Muito obrigado por promover alegria às nossas noites. Luciano Francisco do Nascimento, de Niterói. Quero muito ganhar esse kit. Boa noite. Gostaria de ouvir Think It Out Loud com Vinícius. Não, eu sou Vinícius Pereira Balbina. Mais um. Fabiano, boa noite. E mais uma vez, parabéns pelo programa. Sou Márcio Ribeiro, de Guadalupe. Gostaria de ouvir a música I Wish That I Was Walking Love, com Alas Brothers. E ofereço a todos os ouvintes do Só Love Paradiso. 10h20. E agora tem O Amor e o Poder. Essa é da novela Mandala, de 1987. Com a Rosana, aqui no Soul Love Paradiso.

0: Você ouviu Alice Cooper, I Never Cry. Antes teve Rosana, O Amor e o Poder, da novela Mandala, de 1987. A gente vai dar uma paradinha agora rapidinha e daqui a pouquinho tem mais Só Love aqui na Nova Paradiso.
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1: Agora 10h35.
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1: Hoje nossa live está no YouTube. No YouTube, arroba José Milson Fabiano. Você, através do YouTube, pode participar também na live aqui, direto do estúdio da Nova Paradiso, onde quer que você esteja. No YouTube, José Milson Fabiano é o canal, onde tem o Olha Quem Está Falando. Você pode participar com a gente na nossa live de hoje pelo YouTube. Tô te esperando. 10h36 e música boa também tem. Rod Stewart, Every Beat of My Heart.

Você ouviu no So Love, Fred Cole, I Loved You, and Chicago, If You Leave Me Now. Agora 10h48, estamos em live no YouTube hoje. Você participa através do José Milson Fabiano, que é o canal Olha Quem Está Falando, e você pode participar com a gente também no YouTube, a live de hoje do So Love. Quem participa com a gente é o Ricardo de Paracambi, no Rio de Janeiro. Celso Souza, ele é... não tem um bairro aqui, mas tem o Carlos de São João de Meriti. Boa noite, sou Luiz Carlos de São João de Meriti. Ricardo participa também, boa noite, tudo bem com você? Eu falo de Brasília, estou seguindo você, é o José Soares. Boa noite, meu nobre Zito. Zito com a gente, ligado também através do YouTube. Fabiano, sempre acompanho o seu trabalho. Sou do Rio Grajaú, é o Juca Santos. Aqui de Nova Iguaçu, Renato Brother. Fala aí. O nome, não sei. Quem mais? Paulo Roberto participa também através da nossa live. Aliás, ele fez um comentário aqui, ele falou: o vocalista do Chicago, Peter Cetera, não abre a boca por causa de um acidente e ele nunca mais conseguiu abrir a boca em sua plenitude, criou o estilo próprio. Está falando sobre o Peter Cetera, que é o vocalista do Chicago. José Couto, de Petrópolis, é o José Couto, participa também. A Renata. E você pode participar aqui na nossa live, direto do YouTube.

0: Dan CC, I'm Not In Love. Fred Cole, I Loved You. E também você ouviu Ahá, Hunting High and Low. Agora faltam 2 minutos para as 11. Até a meia-noite, só love. Aqui na Nova Paradiso. E você pode participar através do nosso WhatsApp 99-8951-895. E você concorre ao kit Amaca Paris. São 2 perfumes masculinos e 2 perfumes femininos. E pode participar também através da nossa live no YouTube. José Milson Fabiano é o canal. No canal do Olha Quem Está Falando. E você pode participar aqui com a gente, direto do estúdio da Nova Paradiso. Faltam 2 minutos para as 11.
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1: Você viu Tony Braxton, Spanish Guitar, Maria Bethânia, Anos Dourados, It Is Too Much Heaven. E a nossa live segue para o final, né, aqui no YouTube. Quem participa com a gente é o Paulo Cid, Rafa De Betz. Bom trabalho, Fabiano. Ronaldo Jorge também está por aqui, participando com a gente na live. Paulo Roberto, Windhead. Aliás, é o Ronaldo. O Ronaldo está aqui participando com a gente também através da nossa live. Patrícia Carrulo, Celso Souza. O difícil é entender um nome, né? Porque fica tudo junto. Quem mais? Aline participa também, o Gustavo Rohen. Michael Mix e também o outro Gustavo, participando com a gente na live aqui direto do nosso YouTube. 11h24, e você ouve agora James Taylor, Fire in the Rain. Boa noite.

0: George Benson, In Your Eyes. Se você ouviu, James Taylor, Fire in the Rain. Agora 11h31, daqui a pouquinho tem mais aqui na Nova Paradiso.
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0: Encerrando o Soul Love de hoje, China Connor, Nothing Compares to You. Você ouviu também Angela Rorô, Tola Foi Você e Simply Red, Hold Back the Years. Quem ganhou o kit Amaca Paris, dois perfumes femininos e dois perfumes masculinos, foi o André Luiz Rodrigues de Figueiredo. Final de telefone 9851. Parabéns, André. A nossa equipe de promoção vai entrar em contato com você. A gente se encontra amanhã, terça-feira, a partir das 10 da noite, aqui na Nova Paradiso 89,5. E eu te espero.
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0: Obrigado, minha gente querida.
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1: 4:34.

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2: Olá, meus amigos. O dia de hoje já começa com muitas emoções. Com o Café com o Rei. E eu, Valesca Braga, te acompanho por aqui na Nova Paradiso até às 6. Com as melhores músicas dele, o Rei Roberto Carlos. Simbora?
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2: Todo mundo referencia Roberto Carlos como o rei. E a devoção não é por acaso. Desde 1950 nativa, Roberto tem mais de 70 anos de carreira. Entre bandas e carreira solo, nenhum artista brasileiro tem a longevidade e a influência dele na indústria musical. São mais de 70 álbuns lançados em português, inglês, espanhol e italiano. E mais de 120 milhões de discos vendidos em todo o mundo. Incrível, né?
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0: Gente, eu fico por aqui. Deixa eu tomar o meu cafezinho agora. Afinal, eu também sou filha de Deus. E eu volto amanhã. Aquele beijo no coração. Tchau, tchau.
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1: Rick, da dupla com Renner, a aeronave desapareceu durante voo em Santa Catarina.
2: Ministro da Justiça demite ex-deputado federal Eduardo Bolsonaro da Polícia Federal por abandono do cargo.
1: Ex-presidente da Câmara de Vereadores de São Paulo, Milton Leite, do União Brasil, pede à Justiça revogação da prisão temporária.
2: Emissoras de TV americanas suspendem a cobertura da Casa Branca após Donald Trump proibir a presença da CNN e de outros veículos da imprensa. Vamos juntos nesta terça-feira, dia 22 de setembro, dia em que começa a primavera. Que seja um excelente dia para todos nós.

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1: Que beleza, 20 graus aqui em São Paulo, chove escandalosamente na capital paulista, não para de chover nessa terra. Stephanie Alves, muito bom dia para você. Tô te vendo aqui pelo vídeo de camiseta, tá calor por aí?
2: Muito calor, Mauro. A mínima na madrugada aqui em Brasília foi de 21 graus, temperatura que permanece nesse momento. A previsão é de chegarmos aos 32, com a umidade relativa lá embaixo, só para variar. Manda um pouquinho dessa chuva para cá, vai.
1: Por mim, eu mando toda. Pode ir, mas a gente não aguenta mais chuva aqui em São Paulo. Muito bom dia para você, Stephanie. Bom dia a você que está em toda a rede Nova Brasil, em Andradas, Araçatuba, Brasília, Campinas, João Pessoa. Alô, João Pessoa. Daqui a pouco quinto por aí. Mococa, Recife, Rio de Janeiro, Salvador, São José dos Campos, São Paulo e Ribeirão Preto. A gente está no seu rádio, estamos também no aplicativo da Nova Brasil, que você baixa no seu celular, no seu dispositivo eletrônico. Estamos no site novabrasil.com e transmitindo também ao vivo com imagens no nosso canal no YouTube, Jornalismo Nova Brasil. Dá uma passada por lá, se inscreve no nosso canal, participa também da nossa transmissão, tem um espaço de bate-papo ali livre para sua participação. São 6:03 e a gente abre os trabalhos dessa terça-feira com o Heródoto Barbeiro.
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4: Você acha que o Brasil pode ter uma bomba atômica? Você acha? Pode ou não? Teoricamente não. Por que razão? Primeiro porque está na Constituição do Brasil, aquela de 88... que o Brasil só pode utilizar energia nuclear para fins pacíficos. É, mas o Irã... Não, peraí, não vamos fazer confusão. Coisa é uma coisa, outra coisa é outra coisa. Está escrito na Constituição do Brasil que não pode. O Brasil é signatário de um acordo internacional mundial de não proliferação de armas nucleares. Foi assinado no governo do Fernando Henrique Cardoso. Portanto, nós teríamos então aí uma... vamos dizer assim, uma... duas... fortes proibições para que o Brasil possa ter uma bomba atômica. E bem porque, como você sabe, no passado havia uma ameaça muito grande. Se o Brasil tentasse, a Argentina faria o mesmo. Por que não o Paraguai? E por que não a Colômbia? E por que não a Venezuela? Então, felizmente, isto está escrito na nossa Constituição e também nos tratados internacionais que a gente assinou. Portanto, vamos ficar atentos. A gente não tem o exemplo, não estou dizendo que vai acontecer isso aqui, mas sabe como é que é? É caldo de cana, né, e descanso não fazem mal a ninguém.
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2: São 6:04, a hora da gente chamar o Weber Lima com as notícias esportivas. Vamos falar bastante das competições internacionais por aqui e novidades aí no Campeonato Brasileiro.
5: Bom dia, Stephanie, bom dia, Mauro, bom dia, ouvinte da Nova Brasil. Vamos falar das competições sul-americanas, jogos, datas e horários definidos da Libertadores e também da Copa Sul-Americana. Começando pela Libertadores da América, que é a principal competição da América do Sul, o Fluminense recebe o Palmeiras no Maracanã no dia 14 de outubro, às 21h. O jogo de volta, dia 21, quarta-feira também, aqui na Arena do Verdão, também às 21h. Mesmo horário para os dois jogos do Flamengo, primeiro na Argentina. O Estudiantes recebe o rubro-negro carioca no dia 15, uma quinta, e depois a volta no Maracanã na outra quinta-feira, 22. Na Sul-Americana, o Vasco joga a primeira em La Bombonera no dia 13 de outubro, uma terça-feira às 21h. O jogo da volta no dia 20 de outubro, na outra semana, também numa terça às 21h. Já o Atlético Mineiro joga a primeira em Minas Gerais contra o Montevideo City Torque às 19h, no dia 14, e a volta no dia 21, na quarta-feira, jogo no Centenário, no Uruguai. E o futebol brasileiro terá mudanças a partir de 2027. Os clubes aprovaram proposta da CBF para reduzir limite de jogadores estrangeiros a partir do próximo ano, com a redução gradual de atletas até 2030. E aí, lógico, com a diminuição de estrangeiros, teremos mais oportunidades para os jogadores que atuam no Brasil. Então, portanto, ano que vem, 8, 2028 teremos 7, 2029 6, em 2030 apenas 5 jogadores poderão estar atuando por clubes do Brasil em campo, né? 5 jogadores, hoje é permitido que 9 atletas de países de fora, né, atuem num jogo de campeonato brasileiro. E também teremos mudança nos horários do campeonato brasileiro. A proposta é de um padrão de jogos e o final das partidas às 9 horas da noite em um sábado. Em dias úteis, terça-feira às 8 da noite, quarta às 7h30, 8h30, 9h30 e na quinta às 8 horas. Nos finais de semana, no domingo apenas às 11 horas da manhã, às 4 da tarde, sábado e domingo, 18 horas apenas no domingo e o último jogo às 19h30 no sábado e também no domingo. Então é isso, e a partir das 5h30 da tarde, a gente fala muito mais dos assuntos do dia no futebol do Brasil e do mundo, da seleção brasileira, que já está em território australiano para as 2 partidas da Austrália, tudo isso e muito mais a partir das 5h30 no Nova Brasil em Campo, o seu programa de futebol diário aqui na Nova Brasil. Um grande abraço e até lá.
2: Até lá, são 6h08. A gente continua falando de esporte aqui para você, porque olha só, Corinthians e São Paulo são os times que chegaram à final do Campeonato Brasileiro Feminino nesse ano de 2026, vão fazer a grande decisão. O Corinthians venceu o Bahia por 1-0 na Neoquímica Arena, garantiu a vaga na final com 2 vitórias pelo mesmo placar. Já o São Paulo eliminou o Flamengo com 2 vitórias, 3-1 no jogo de ida e 1-0 no jogo de volta. A primeira partida dessa decisão vai ser no próximo sábado já. Dia 26, às 4h30 da tarde, tem mando do Corinthians. O jogo de volta no dia 3 de outubro, com o mando do São Paulo. O horário ainda não foi definido. 6h09, hora da gente chamar pra cá agora o nosso timaço de repórteres pelo país, porque você sabe, aqui a notícia tem sotaque de Brasil.
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6: É isso aí, a gente vai a São José dos Campos, a Dani Rivas traz informações pra gente sobre um esquema já de postos de apoio instalados ao longo da rodovia Presidente Dutra, já para o feriado de 12 de outubro, dia de Nossa Senhora Aparecida, padroeira do Brasil. Tem muito romeiro, inclusive, que segue a pé ali pela Dutra, né, rumo ao Santuário Nacional. Vamos com as informações da Dani Rivas.
7: Para quem vai fazer a peregrinação pela Via Dutra em direção à Aparecida, é importante saber que haverá, pelo caminho, pontos de apoio preparados para receber os romeiros. Embora alguns devotos optem por rotas alternativas, a Dutra concentra um grande número de peregrinos nesta época do ano. No trecho do Vale do Paraíba, haverá pontos em cidades como São José dos Campos, Caçapava, Taubaté, Pindamonhangaba, Roseira e Aparecida. Em São José, por exemplo, há pontos de apoio entre os quilômetros 154 e 135, principalmente no sentido Rio de Janeiro. Em Caçapava, também há diferentes locais entre os quilômetros 134 e 118. Já em Taubaté, os pontos se concentram principalmente entre os KM 117 e 107, também no sentido Rio. A estrutura varia de acordo com cada ponto, mas os serviços podem incluir água, alimentação, banheiro, espaço para descanso, banho, atendimento médico e massagem. E para quem está na estrada, a orientação é conferir antecipadamente onde ficam os pontos e quais os serviços estão disponíveis em cada um deles, porque os locais têm datas e horários de funcionamento diferentes. E atenção também aos motoristas, que devem ficar ainda mais atentos para evitar acidentes. De São José dos Campos, Dani Rivas.
6: São 6:11 e a gente segue te contando tudo que é essencial no noticiário desta terça-feira.
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6: Equipes da Força Aérea Brasileira e do Corpo de Bombeiros continuam hoje as buscas pelo helicóptero que desapareceu na Serra Catarinense. 4 pessoas viajavam na aeronave: o cantor Rick, da dupla Sertaneja com Renner, o empresário Bruno Avelar, o profissional responsável por vídeos Paulo Soares e o piloto, que não teve o nome divulgado até o momento.
2: Esse helicóptero em que eles estavam a bordo decolou de Porto Belo com destino a São Joaquim, mas não chegou ao local previsto. As buscas se concentram entre Urubici e São Joaquim, nas proximidades do último sinal de celular de um dos ocupantes. A Força Aérea enviou um helicóptero Black Hawk e um avião especializado em missões de busca e salvamento. Os bombeiros também devem reforçar a operação com um cão farejador. O mau tempo, árvores derrubadas e pontes alagadas dificultam o acesso das equipes de resgate. Até a última atualização, a aeronave não havia sido localizada e não existia confirmação oficial da queda.
6: Geraldo Antônio de Carvalho, o Rick, nasceu em Porto Nacional, hoje estado de Tocantins, em 1966. Ele se mudou com a família para Brasília aos 6 anos e começou a cantar em bares aos 9, ao lado de uma das irmãs. A dupla Rick e Renner foi formada nos anos 1980 em Brasília e entre os principais sucessos estão Ela é Demais e Nos Bares da Cidade. Já o empresário, palestrante e influenciador mineiro Bruno Avelar, de 41 anos, é conhecido pelo projeto O Poder do Network, que promove conexões entre empresários e profissionais. Avelar também é conselheiro da campanha do candidato à presidência pelo Avante, Augusto Cury.
2: Bom, isso aconteceu em Santa Catarina, onde um forte temporal provocou alagamentos, enxurradas e deixou famílias isoladas, especialmente no sul do estado. Pelo menos 14 municípios registraram algum tipo de estrago. Em Criciúma, a força da correnteza chegou a arrastar um container. O rio Criciúma transbordou, uma escola foi atingida e 15 vias ficaram interditadas. A prefeitura decretou situação de emergência e os bombeiros usaram botes para resgatar moradores ilhados.
6: As aulas foram suspensas em 7 municípios, também houve queda de granizo, danos em casas, árvores derrubadas e falta de energia elétrica. No litoral, o avanço repentino do mar atingiu Jaguaruna, Laguna e Imbituba. A Defesa Civil confirmou a ocorrência de um tsunami meteorológico, que é um fenômeno provocado por mudanças bruscas na pressão do ar e pela força dos ventos sobre o mar. As equipes de emergência continuam avaliando os prejuízos e monitorando as áreas com risco de novos alagamentos.
2: A gente vai continuar atento a essa situação lá em Santa Catarina, as buscas também por esse helicóptero. Torcemos, né, para que uma notícia boa saia disso aí. Enquanto isso, a gente vai seguir girando por outras notícias que importam para você na manhã desta terça-feira. A greve dos funcionários da Caixa Econômica Federal continua depois que a maioria das assembleias rejeitou a nova proposta que foi apresentada pelo banco. A paralisação começou no dia 10 de setembro e chega ao 13º dia hoje. O principal impasse envolve o Saúde Caixa, que é o plano de saúde dos empregados. A Caixa Econômica informou que mantém o diálogo aberto. O comando de greve deve avaliar os próximos passos da mobilização e a retomada das negociações. Com a greve, agências permanecem fechadas em várias cidades. Os clientes da Caixa podem usar o aplicativo, o Internet Banking, os caixas eletrônicos e a rede Banco 24 Horas.
6: A Justiça Federal liberou R$ 2,680 milhões para o pagamento de valores que o INSS deixou de pagar corretamente no passado. Os atrasados são de beneficiários que recorreram à Justiça para conseguir a concessão ou a revisão de aposentadorias, pensões, auxílios por incapacidade e outros benefícios. Eles venceram as ações e tiveram reconhecido o direito de receber as diferenças acumuladas durante o processo.
2: O novo lote vai atender 173.800 pessoas. O pagamento é destinado a processos sem possibilidade de recurso, com ordens expedidas em agosto deste ano e valores de até 60 salários mínimos. O dinheiro vai ser depositado em uma conta judicial aberta no Banco do Brasil ou na Caixa Econômica Federal.

0: tem o mandato de deputado federal, ele deveria voltar ao trabalho de escrivão, para o qual prestou concurso com salário inicial de R$14 mil por mês. Mas isso não aconteceu porque ele permanece lá nos Estados Unidos. Separadamente, Eduardo foi condenado pelo crime de coação no curso do processo. A primeira turma do Supremo Tribunal Federal entendeu que Eduardo Bolsonaro atuou com autoridades dos Estados Unidos para interferir naquele julgamento da ação penal em que o pai dele, o ex-presidente Jair Bolsonaro, foi condenado por tentativa de golpe de Estado.
1: 6:17, a gente segue te contando tudo que é essencial no noticiário desta terça-feira. Um contrato encontrado pela Polícia Federal no celular do ex-banqueiro Daniel Vorcaro previa o pagamento de até 427 milhões de reais a um escritório de advocacia. Quem está assistindo pelo YouTube está vendo aí um pedaço desse contrato, a imagem de uma página desse contrato. Essa informação foi revelada inicialmente pela jornalista Andresa Matais, do portal Metrópolis. Esse escritório tem entre os integrantes Camila Ramos, que é esposa do desembargador Newton Ramos, do Tribunal Regional Federal da Primeira Região. Os advogados atuariam em 12 processos sobre precatórios, que poderiam render 8,5 bilhões de reais ao Banco Master. Os honorários seriam de 5% sobre os valores recebidos. Não há informação de que os mais de 420 milhões de reais tenham sido pagos.
0: Mas em mensagens encontradas pela Polícia Federal, assessores do banqueiro Daniel Vorcaro chamavam o casal aí, né, Camila Ramos e o desembargador Newton Ramos, de integrantes da turma do KN. Segundo a investigação, essas iniciais, KN, seriam uma referência ao ministro Cássio Nunes Marques, do Supremo Tribunal Federal. O ministro negou ter trocado mensagens com Daniel Vorcaro, solicitado benefícios ou atuado para favorecer o Banco Master. Já Newton Ramos disse que a esposa prestava serviços jurídicos ao Master e que a relação do casal com o Vorcaro era pessoal e anterior a essas investigações. O desembargador também afirmou que nunca julgou processos de interesse do banco.
1: Não para, né? É impressionante os tentáculos de Daniel Vorcaro, a extensão desse escândalo do Banco Master. 6:19, o presidente Lula faz daqui a pouco, por volta das 10:15 da manhã, no horário de Brasília, o discurso de abertura na Assembleia Geral da ONU, em Nova York. Né? Isso é uma tradição, desde 1965, que o representante do Brasil seja sempre o primeiro a falar na abertura da Assembleia Geral. Em seguida, vem o discurso do presidente americano Donald Trump, porque o representante americano é sempre o segundo a falar na condição ali de país sede da ONU. Por causa disso, pode ocorrer um rápido encontro entre Lula e Trump entre um discurso e outro. Vamos acompanhar. Ontem o presidente brasileiro já estava em Nova York, teve uma série de compromissos lá na cidade, encontros, se encontrou com o prefeito de Nova York, se encontrou com o senador democrata Bernie Sanders, se encontrou com o presidente uruguaio também. Inclusive, durante esse encontro com o presidente uruguaio, o Yamandu Orsi, o uruguaio se comprometeu a liberar uma parte da cota de exportação de carne bovina para a China, liberar para o Brasil poder exportar. A cota brasileira para a China já se esgotou, o Uruguai tem um excedente e vai liberar para o Brasil. Esses foram alguns dos compromissos de Lula lá. Ele também deu uma entrevista para a CNN. Mais uma vez, disse que Donald Trump age como um imperador, querendo impor a lei do mais forte ao mundo, mas que a intenção dele, Lula, é sempre de negociar para vencer as tarifas comerciais que foram impostas pelos Estados Unidos. Frisou a questão da negociação, mas que se não conseguir pela via da negociação, aí sim vai colocar na mesa a lei da reciprocidade, impondo tarifas também a produtos americanos. Já que estamos falando de temas internacionais, vamos girar pelo mundo.
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1: Camilo Mota já com a gente aqui no estúdio em São Paulo, falando dos Estados Unidos aí, preparando envio de drones

0: para América do Sul. O que, que é isso aí, Camilo?
1: Mauro, ótimo dia para você, Stephanie. Você que acompanha aqui o Jornal Nova Brasil, chegando próximo das eleições e também com a ida do presidente Lula aí para Nova York, o governo dos Estados Unidos anunciou esse planejamento de transferir aeronaves não tripuladas MK-9 Reaper, atualmente baseadas na África, para intensificar as operações contra o narcotráfico e o terrorismo na América do Sul. As informações foram divulgadas pela CNN Internacional. As unidades avaliadas em US$56 milhões cada desempenham missões de inteligência, vigilância e ataques de precisão. A iniciativa ocorre em paralelo ao avanço de acordos e envio de equipamentos a países da região, como Colômbia, Equador e Panamá, que agora são aliados dos Estados Unidos. Também expõe ainda mais as intenções do governo americano, com risco inclusive para as eleições brasileiras, como alertou a Agência Brasileira de Inteligência, ABIN, no começo deste mês. O professor de Relações Internacionais da PUC São Paulo, Bruno Huberman, também corrobora com esse alerta.
2: Deslocamento de tropas navais já vem de antes, inclusive, só que agora sobre Trump 2, isso é muito mais ostensivamente militar, como formação dessa aliança militar com diversos países, supostamente no combate ao tráfico de drogas, que obviamente servirá a diversos propósitos, que tem como último fim interferência política. É muito notável, né? Isso acontecer às vésperas da eleição brasileira, na qual o Brasil está cercado por aliados americanos, mas os Estados Unidos pode ter vários aliados, mas o Brasil é, obviamente, uma peça muito importante. É o PIB brasileiro talvez seja maior de todos os países sul-americanos somados.
1: Bom, o professor não descarta ações aqui no Brasil a depender do resultado das eleições e citou como exemplo a Venezuela. Vamos ouvir também a avaliação do professor.
2: Uma coisa recente foi que os Estados Unidos retirou a Venezuela, né, que agora se tornou aliada da lista de países que não combatem o terrorismo, essas criminosas, inclui o Brasil. Ou seja, está tendo um jogo bastante explícito aí, montando peça a peça para construir um caso que permita um jogo duro contra o Brasil, que a gente não sabe até onde eles vão poder ir, né?
1: Bom, é um jogo que está sendo jogado, segundo ele, e a gente vê realmente as peças se movendo, não só ameaças e intenções.
3: Não fica só no falatório, né? Camilo, muito bom dia para vocês. Isso tem tudo a ver com a entrevista que o presidente Lula deu ontem à CNN Internacional também, né? De novo a CNN Internacional aí mostrando isso, né? Que o Lula diz que Donald Trump tenta impor a sua posição e a sua vontade ao mundo, coisas com as quais ele não concorda. Agora, falando em CNN Internacional, a imprensa norte-americana fez também um movimento inédito, né? Algo que demonstra insatisfação com a maneira como o presidente Donald Trump anda se comportando.
1: E principalmente abordando a imprensa também, né? O governo dos Estados Unidos excluiu a CNN das funções de transmissão do pool de televisão da Casa Branca, depois de banir a emissora, o canal MS Now e o veículo político do complexo presidencial sob acusações de propagação de notícias falsas. Em uma reação inédita e coordenada, as cinco principais redes de transmissão do país, ABC, CBS, CNN, NBC e inclusive a Fox News, que é pró-governo Trump, se recusaram a substituir a CNN na escala desse pool, ou seja, deixou o presidente americano em silêncio. Os três veículos afetados acionaram a Justiça Federal, alegando que o bloqueio violou os direitos do devido, né, processo legal e a liberdade de imprensa resguardados pela primeira emenda da Constituição americana. E rapidíssimo, a gente tem um trecho ontem de um pronunciamento do presidente Donald Trump que ficou mudo justamente por causa dessa ausência e retirada coordenada das emissoras. Para quem está acompanhando no YouTube, a gente tem ali um evento, né, o presidente Donald Trump falando, mas como não havia captação de imagem e áudio sincronizados, ele ficou no silêncio. Isso aí através e graças a essa medida dele de boicotar as empresas de comunicação que responderam com outro boicote, Mauro.
0: Obrigado, Camilo. 6:27. Você segue com muita informação aqui no Jornalismo da Nova Brasil.
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9: 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Olá, um excelente dia para você aqui na Nova Paradiso. Eu sou Felipe Marconi, vamos juntos com as informações do trânsito. Tem essa chegada de frente fria, já está ventando forte em diversos pontos da cidade. E um poste tombou na autoestrada Lagoa Barra. Na sequência do túnel de chegada a São Conrado, a via está parcialmente ocupada em direção à Gávea com poste tombado e já há congestionamento para quem vem pelo Elevado das Bandeiras. O trânsito tende a ficar cada vez mais complicado nessa rota nessa manhã. Evite a Lagoa Barra indo para a Zona Sul se puder. 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

0: Não perca a hora na sua terça-feira, são 6 horas e 31 minutos e a gente começa agora o nosso segundo bloco de notícia, de muita informação aqui para você. Lembrando que por conta do horário eleitoral gratuito na TV e no rádio, a gente dá largada mais cedo aqui com o nosso jornalismo. A partir das 6 horas da manhã, a gente começa a te contar tudo do Brasil e do mundo. Perdeu? Sem problema, corre lá no nosso arroba... Jornalismo Nova Brasil, nosso canal lá no YouTube, é o Jornalismo Nova Brasil, que você consegue recuperar tudo que você já perdeu por aqui, tá? Se você tá chegando agora, seja bem-vindo, bem-vinda, a gente tem muito mais pra te contar. E vamos falar já do que é essencial que você saiba.
1: 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Uma assessora do senador e candidato à presidência Flávio Bolsonaro tratou da liberação de uma emenda parlamentar com o miliciano Robson Calisto, conhecido como Peixe. As informações foram reveladas pelo jornal O Estado de São Paulo, que teve acesso a mensagens apreendidas pela Polícia Federal. As conversas ocorreram entre 2023 e 2024. Segundo a investigação, Calisto pediu ajuda a Maria de Fátima Bezerra Castro para obter recursos destinados a um projeto de futebol no Rio de Janeiro. Ela continua trabalhando no gabinete de Flávio Bolsonaro.
0: Essa assessora orientou o envio de um pedido formal. Depois respondeu que verificaria a solicitação com o senador. Nas mensagens, Calisto chegou a cobrar o andamento do repasse e pediu que Flávio não esquecesse o projeto. O senador destinou R$ 199 mil ao Instituto de Formação Profissional José Carlos Procópio. Essa entidade fica na Taquara, na zona oeste do Rio, região de influência dos irmãos Chiquinho e Domingos Brazão. Robson Calisto foi condenado pelo Supremo Tribunal Federal a 9 anos de prisão por integrar a milícia chefiada pelos irmãos Brazão. Os dois foram condenados como mandantes dos assassinatos da vereadora Marielle Franco e do motorista Anderson Gomes. A Polícia Federal apontou indícios de desvios no uso de recursos e investiga outros repasses feitos por Flávio a essa mesma entidade.
1: Em nota, a assessoria de Flávio Bolsonaro afirmou que as emendas foram destinadas de acordo com a lei e seguiram critérios técnicos do Ministério do Esporte. Também disse que a entidade apresentou notas fiscais e devolveu os valores que não foram utilizados.
0: São 6 horas e 33 minutos. A gente trouxe muita informação sobre novas, né, conexões de Daniel Vorcaro por aqui. A gente vai trazer Diego Amorim para falar um pouquinho mais desse assunto.
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0: Diego Amorim, muito bom dia para você. Há um modus operandi de Daniel Vorcaro e de todo esse ecossistema de Banco Master e nas relações com o Judiciário?
3: Bom dia, Stephanie. Bom dia, Mauro. Bom dia, ouvinte do Jornalismo da Nova Brasil. Assim, e é um modus operandi que não é novo em Brasília, no centro do poder, que é a estratégia das famosas festinhas, Stephanie. Essas festinhas têm chamado muita atenção do noticiário, né, do imaginário, do senso comum. As pessoas querem saber dessas festinhas. A gente ouviu falar em festinha das astronautas, né? Por que que essas festinhas do Daniel Vorcaro têm chamado tanta atenção, já que não eram uma novidade em Brasília e esse tema não é uma novidade em Brasília? Veja, desde a explosão do escândalo do Banco Master, o que eu escuto aqui em Brasília de autoridades da República com quem eu converso e eu pergunto: você teve nessas festinhas aí do Vorcaro? Eles respondem assim: olha, eu não estive. Aí fazem um silêncio e complementam a frase: é só porque eu não fui convidado, porque se eu tivesse sido convidado, eu iria. Então, essas festinhas, elas tinham método, né? Elas tinham um método. Qual foi a diferença do Vorcaro para outros que faziam essas festinhas em Brasília? O exagero, né? A extravagância, a ostentação. Os relatos são de que era luxo demais, era charuto demais, uísque demais, mulher demais. E aí não vou nem entrar aqui nessa coluna no mérito do machismo que envolve essas festinhas, né? Você não vai ver a Carmen Lúcia nessa festa, né? Você não vai ver deputadas e senadoras, pelo menos o que tudo indica não há. Eram festas para homens, né? Com mulheres, com muitas mulheres. E veja, tudo isso era trabalho. Daniel Vorcaro, ele tinha uma estratégia por trás disso, como todos que fazem festinhas dias em Brasília tinham também nas suas cabeças, né? Primeiro, Brasília tem um peso muito grande, né? Então, assim, a pessoa quer, ao proporcionar uma festa para a autoridade da República, está dizendo o seguinte: olha, eu compreendo que sua rotina aqui em Brasília é muito pesada, né? Você precisa desopilar, vem aqui, está tudo pago, vem descansar um pouco. E aí chega lá, o ministro do Supremo é tratado pelo primeiro nome, né? Não é chamado de ministro. O banqueiro Daniel Vorkali era chamado de Dani. E aí era um ambiente íntimo, um ambiente em que todo mundo ficava na mão de todo mundo, porque estava cheio de mulher, bebida, eu escutei relatos até de drogas ilícitas, e aí você criava uma confiança, uma rede de lealdade, né, baseada naquela intimidade daquela festinha. Isso é uma estratégia. E ali, nessas festinhas, é onde o toma lá da cá realmente acontecia, porque veja, ó, eu tô na sua mão, você tá na minha mão. Eu sei o que você fez no verão passado, né? Eu sei o que você fez na festinha passada. Eu te comprei, é isso, né? Eu sei que as pessoas que estão me ouvindo no rádio sabem de que é isso, mas é importante a gente dizer isso, porque senão a gente fica falando das festinhas somente do ponto de vista da... Ai, será quem é que apareceu? Qual é o deputado que está de cueca? A gente vai transformando tudo isso numa coisa lúdica e esquece de avaliar pelo ângulo, né? De que isso tudo era trabalho, era o Vorkali que estava conquistando ali todo mundo e comprando todo mundo e botando todo mundo no bolso, né? Então eu finalizo o meu comentário de hoje, Stephanie Mauro, dizendo que na época da Lava Jato, essa metodologia das festinhas em Brasília mudou muito. Teve uma trava, que em Brasília tinha um mercado de luxo muito forte, que na Lava Jato acabou. Porque em Brasília sempre tem quem tem algo para oferecer e alguém que tem algo para receber alguma coisa, né? Então aqui, o mercado de luxo de Brasília travou na época da Lava Jato, porque as empresas criaram setores de governança, de compliance, virou modinha, todo mundo falava compliance para cá, compliance para lá, as autoridades da República ficaram com medo de receber brindes, essas coisas, de empresários, de autoridades, deu uma travada. Depois que a Lava Jato implodiu, isso foi relaxando, relaxando, relaxando, até chegar no Vorkali. E agora a gente tem a expectativa, pelo menos, de que quem lida com Brasília, quem lida com o poder, Brasília no sentido figurado, né, que o pessoal também coloque o pé no freio depois do Vorkali. Até quando? Eu tenho essa resposta. Até o próximo escândalo e a gente vai estar aqui falando sobre isso. Infelizmente, Stephanie Mauro.
1: Vou colocar duas pimentas aí nessa conversa. A primeira, Diego.
3: Por favor.
1: A primeira é que apenas Daniel Vorkali está preso, né? O cara que deu as festinhas, uhum, é o único que está preso. Aí a gente pode depois conversar um pouco sobre, não precisa ser agora, sobre o quanto que o sistema, né, de Brasília, o quanto que a galera ali, as raposas de Brasília... conseguem usufruir desses esquemas, dessas festinhas, desse dinheiro e cair fora quando dá para cair fora, né? E até, por enquanto, quem está preso é só o Daniel Vorkali. E segundo, que o único candidato à presidência da República que comprovadamente pediu e recebeu o dinheiro de Daniel Vorkali é líder das pesquisas. É importante a gente também pensar nesse ponto. Quer dizer, é um escândalo gigantesco, como a gente falava anteriormente, abrange uma quantidade enorme de gente em Brasília. E até agora, o barco segue, gente. A gente está vendo o barco seguindo. É isso, no fundo é isso, né? Daniel Vorkali está preso, é o único preso. Quem recebeu o dinheiro está aí numa boa, inclusive liderando pesquisa para a candidatura à presidência da República, Diego.
3: Ô Mauro, quando você falou que ia soltar uma pimenta, eu pensei que você fosse revelar pra gente que você esteve em uma das festinhas de Vorkali. Eu já tava preparado aqui. Não foi, né?
1: Mas ó, essa história pra essa festa, como diria Cazuza.
3: Pois é. Festa estranha com gente esquisita, viu? Já tem resumo musical
0: essa
3: aqui
0: pronto
3: pra sexta-feira. Mas, ó, essa estratégia, eu finalizo aqui, essa estratégia de colocar todo mundo, isso também era uma sagacidade, muito entre aspas, do Vorkário, né? É aquilo que eu já comentei aqui, esse sentimento que paira em Brasília, de que se está todo mundo envolvido, ninguém está envolvido. A sessão do Supremo na semana passada foi um pouco disso, né? Você começava a falar de um ministro, o ministro, exato, falava, não, mas você também. É você também. Não, mas não sei o que. Não, é você também. Então, se tá todo mundo envolvido, galera, vamos aqui zerar o jogo. Essa é uma estratégia. E aí é uma outra coluna que eu quero comentar aqui com vocês. Vou deixar para outro dia, mas já vou dar um spoiler, que é o seguinte. Se a gente caminhar para uma impunidade ampla e restrita em Brasília com esse episódio, a gente vai estar fortalecendo o crime organizado. Ah, Diego, o que, que tem a ver? Tudo a ver. Tudo a ver, a gente está fortalecendo o crime organizado, porque se o camarada é miliciano, é faccionado, olha para o noticiário e fala, rapaz, o ministro do Supremo fez tudo isso aí, não vai acontecer nada, eu vou tocar o fogo nesse país e eu vou avançar, porque se de cima o exemplo vem da impunidade, ah, mas isso não é novidade no Brasil, eu sei que não é novidade, mas dessa maneira escancarada, como a gente tem comentado, é sim uma novidade, nessa magnitude é sim uma novidade, e isso é muito ruim.
1: E sem contar que você falou em crime organizado, tem fundos ligados ao Banco Master, a essa teia de negócios, a essa rede de fundos de aplicação financeira do Banco Master, que financiaram, que lavaram dinheiro para o crime organizado. Isso também já tem operação policial que foi feita aqui, sim, em São Paulo, né? Vamos lembrar, sim, disso. Dentro da Carbono Oculto e outras operações aí que comprovaram. Quer dizer, é crime organizado, sim, é facção criminosa, sim, é milícia agindo ali dentro, sabe? É muita podridão. E por enquanto, de novo, gente, só Daniel Vorkário está preso.
3: Coragem, de alguma forma. Diego. Até amanhã.
1: Vamos lá. 6h43, vamos falar de eleições.
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1: Saiu uma nova rodada da pesquisa do Instituto Quest. O presidente Lula, do PT, aparece com 37% das intenções de voto no primeiro turno, segundo essa pesquisa que foi revelada ontem. Na rodada anterior, divulgada há uma semana, Lula tinha 36%, portanto oscilou um ponto percentual para cima. Flávio Bolsonaro, do PL, vem em seguida com 33%. Ele tinha 31% no levantamento anterior. A diferença entre os dois caiu de 5 para 4 pontos percentuais. E considerada a margem de erro, que é de 2 pontos para mais ou para menos, Lula e Flávio estão tecnicamente empatados no primeiro turno. Já Augusto Cury, do Avante, aparece em terceiro lugar com 6%. Na pesquisa anterior, ele tinha 7%. Ronaldo Caiado, do PSD, manteve os 4%. Renan Santos, do Missão, passou de 4% para 3%. Romeu Zema permaneceu com 1%. Outros 6 candidatos citados no levantamento não pontuaram. Os votos brancos e nulos, além dos entrevistados que afirmaram que não vão votar, somam 7%, que é o mesmo percentual da rodada anterior. Os indecisos passaram de 10% para 9%.
0: A gente segue falando aí dessa pesquisa Quest, que também simulou 5 possíveis disputas de segundo turno, tá? A gente vai detalhar aqui para você agora. Lula contra Flávio em segundo turno, Lula aparece com 42% e... Perdão, Flávio Bolsonaro aparece com 42% e Lula com 41% em segundo turno. Os dois estão tecnicamente empatados. Na rodada anterior, Flávio também tinha 42% e Lula aparecia com 40%. Lula também empata contra Ronaldo Caiado. O presidente tem 41% e Caiado 39%. Os percentuais são os mesmos da última pesquisa. Já contra Renan Santos, Lula tem 41% e Renan Santos 38%. Os dois também mantiveram os números da rodada anterior. E numa disputa contra Augusto Cury em segundo turno, Lula tem 39% e Cury 35%. Na semana passada, eram 38% para Lula e 36% para Cury.
1: O único cenário sem empate técnico nessa pesquisa de segundo turno é contra Romeu Zema. Lula aparece com 46% e Zema com 32%. Na rodada anterior, o placar era de 45% a 33%. A pesquisa Quest ouviu 2.004 pessoas entre os dias 17 e 20 de setembro e, como a gente falou, a margem de erro é de 2 pontos percentuais para mais ou para menos.
0: Além das pesquisas de intenção de voto para o primeiro e segundo turnos, a pesquisa Quest também mediu a popularidade do governo Lula. Metade dos entrevistados, 50%, desaprova a administração de Lula. O percentual é o mesmo da rodada anterior. A aprovação oscilou, subiu um pouquinho, de 43% para 44%, e outros 6% não souberam ou não responderam.
1: Em outra pergunta, a Quest pediu que os eleitores classificassem o governo. A avaliação negativa subiu de 38% para 42%. A avaliação positiva oscilou de 32% para 33%. Já a parcela que considera o governo regular caiu de 27% para 23%. Lembrando que são dois indicadores diferentes. Um mede se o eleitor aprova ou desaprova o trabalho do presidente da República. O outro classifica a administração, em geral, como positiva, regular ou negativa.
0: E na nossa agenda aqui, a gente mostra para você como são, né, os dias dos principais candidatos à presidência da República. Vamos mostrar como foi o dia de ontem. O presidente Lula cumpriu compromissos oficiais em Nova York, nos Estados Unidos, como te contamos aqui já. Ele está lá para a abertura da Assembleia Geral das Nações Unidas, que acontece hoje. Ele é o primeiro a discursar. Ontem ele se reuniu com o presidente do Uruguai, Amando Orsi. Os dois trataram do acordo comercial entre Mercosul e União Europeia, das exportações de carne para a China e da regulamentação de apostas. Lula também se encontrou com o prefeito de Nova York, Zoran Mandani. Segundo o presidente, a conversa abordou democracia, extremismo político e desinformação. Lula ainda concedeu uma entrevista à rede de televisão CNN Internacional.
1: O candidato Flávio Bolsonaro, do PL, cumpriu a agenda no Rio Grande do Norte. Ele participou de uma motocarreata pelas ruas de Natal e encerrou a programação com um comício. A passagem pelo Rio Grande do Norte faz parte da estratégia da campanha de Flávio Bolsonaro para ampliar a presença dele no Nordeste. Um ato que estava previsto para Parnamirim foi cancelado.
0: E Augusto Cury, do Avante, ele participou de um encontro com influenciadores digitais no bairro Itaim Bibi, em São Paulo. O candidato falou sobre propostas para educação, turismo, medicina e agricultura. Cury também defendeu a ampliação do Bolsa Família e afirmou que pretende dobrar a produção agrícola brasileira em 10 anos.
1: Ronaldo Caiado, do PSD, participou de um debate promovido pelo Flow, em São Paulo. Ele apresentou propostas da campanha e voltou a defender a experiência administrativa em Goiás como modelo para o governo federal.
0: E Renan Santos, do Missão, participou de uma sabatina ao vivo no SBT Brasil. O candidato respondeu a pergunta sobre as propostas dele para o plano de governo, sobre a reta final da campanha presidencial também.
1: 6 horas 49 minutos, a gente volta a girar a reportagem da Nova Brasil.
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1: Começando aqui por São Paulo, o Superior Tribunal de Justiça vai analisar um pedido para libertar o ex-presidente da Câmara Municipal de São Paulo, Milton Leite, do União Brasil. Ele está preso desde sexta-feira e é investigado na Operação Vectura Corrupta. A repórter Mayra de Jaimo tem as informações.
4: Bom dia a todos. A defesa do ex-vereador de São Paulo, Milton Leite, pede a revogação imediata da prisão temporária dele. Como alternativa, solicita medidas cautelares ou prisão domiciliar. Os advogados contestam a decisão do Tribunal de Justiça de São Paulo, que determinou a prisão por 30 dias. Segundo a defesa, não há provas documentais ou vínculos diretos que liguem Milton Leite aos outros investigados. Os advogados afirmam que a ordem de prisão se baseia principalmente em referências ao nome dele feitas por terceiros. A Polícia Civil e o Ministério Público investigam a infiltração do PCC no sistema de ônibus de São Paulo. Milton Leite é apontado na investigação como possível dono de uma das empresas, a Transwolf. Ele e a empresa negam qualquer vínculo societário ou participação do ex-vereador na gestão. Enquanto o pedido de liberdade tramita, a Polícia Civil investiga o furto de um imóvel usado como escritório político de Milton Leite, em Santo Amaro, na zona sul da capital, que ocorreu ontem. Os invasores levaram o equipamento que armazenava imagens das câmeras de segurança. Mais de R$19 mil em dinheiro foram encontrados no imóvel pela polícia e não foram levados pelos criminosos. A polícia apura se o furto tem alguma relação com a prisão de Milton ou com a Operação Vectura Corrupta. Até agora, essa ligação não foi comprovada e ninguém foi preso pelo crime. De São Paulo, Mayra de Jaimo.
0: Às 6h51, a gente segue girando com a nossa reportagem. Passamos agora aqui pela capital federal para te contar que o ministro Alexandre de Moraes, lá do Supremo Tribunal Federal, deixou a relatoria de um processo que envolve a esposa dele. Essa ação pede para o Senado Federal os registros de entrada e saída dos visitantes, e inclusive o de Viviane Barsi de Moraes. Impede também a entrada e saída do ex-banqueiro Daniel Vorcaro e de outras pessoas lá pela Casa Legislativa. Quem vai nos contar tudo é a Stephanie Ferreira, aqui direto de Brasília.
5: O processo será redistribuído a outro ministro do Supremo Tribunal Federal após Alexandre de Moraes se declarar impedido de atuar no caso, porque a ação envolve a esposa dele. O Código de Processo Civil determina o afastamento do juiz quando o processo inclui o cônjuge ou parentes próximos. A ação foi apresentada pelo vereador de Curitiba, Guilherme Kilter, do Novo. Ele quer saber se 8 pessoas entraram no Senado entre 2019 e 2026. E essa lista inclui a advogada Viviane Barsi de Moraes, o ex-banqueiro Daniel Vorcaro, Fábio Luiz Lula da Silva, conhecido como Lulinha, além de Antônio Carlos Camilo Antunes, o careca do INSS, e José Ferreira da Silva, o Frei Chico. O vereador tentou obter os registros pela Lei de Acesso à Informação, mas o Senado negou o pedido sob o argumento de que os dados são pessoais. O caso chegou ao Supremo porque a ação é contra o presidente do Senado, Davi Alcolumbre, e a Justiça Federal do Paraná se declarou incompetente para cuidar do caso. Moraes foi escolhido relator por sorteio eletrônico, mas se declarou impedido antes mesmo de analisar o pedido, e agora um novo ministro será sorteado para conduzir o processo. De Brasília, Stephanie Ferreira.
0: Essa foi Stephanie Ferreira falando aqui de Brasília sobre essa investigação. Quem entrou, quem saiu lá do Senado Federal, né? A gente deve descobrir em breve. São 6h53, a gente vai encerrando aqui a nossa edição nacional do Jornal Nova Brasil. Lembrando que já tem o noticiário local, você vai ficar com as informações aí da sua cidade, do seu município. Eu te faço companhia aqui em Brasília e em rede. A gente volta a se ver amanhã, nosso combinado, às 6h. Não esqueça, por conta do horário eleitoral, a gente está com essa programação aí um pouquinho diferente. Então acerta seu despertador e a gente se vê amanhã cedinho, às 6h, né, Mauro?
1: É isso aí. Temos um encontro marcado amanhã às 6. Daqui a pouquinho tem as notícias da sua cidade, as notícias da sua região. Eu fico com o pessoal aqui de São Paulo, daqui a pouquinho, logo depois da propaganda eleitoral obrigatória. Valeu, Stephanie. Bom dia para você. Boa terça.
0: E boa primavera para todos nós.
1: Boa primavera para todo mundo. Valeu, pessoal. Tchau, tchau.
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20: Um minuto para as sete. Fala, gente bonita, beleza? Bom dia, boa terça-feira. Hoje, dia 22 de setembro. Bom, você sabe, tá chegando a propaganda eleitoral gratuita. Você continua ouvindo a gente normalmente, só música boa, um sucesso atrás do outro, pelo aplicativo ou pelo site da Nova Paradiso. Fechou? E daqui a pouquinho, a partir das 7h30, às vezes um pouquinho antes, 7h27, 7h28, a gente se encontra no Redação Paradiso. Valeu? Tô te esperando.

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2: 7:26. Excelente terça-feira para você, hoje, dia 22 de setembro. E aqui, Nova Paradiso, 89,5 Rio de Janeiro, um sucesso atrás do outro. E o Redação começando com as notícias que você precisa, muita música boa também. E claro, a nossa companhia, que é a melhor coisa para você neste horário matinal. Nosso bom humor, nossas críticas super bem feitas, a quem não goste, mas faz parte da vida. Falar em vida, vamos falar com Sérgio Leão, que já está por aqui, te peguei desprevenido hoje. Depois eu chamo o Macon. Bom dia, como tem passado? Pãozinho de queijo hoje?
3: Pãozinho de queijo.
2: Muito bem.
3: Começar o dia muito bem.
2: Sim.
3: Cafézinho saudável.
2: É, o que temos no programa de hoje que interessa as pessoas?
3: As principais notícias do Brasil, é claro, aqui do Rio de Janeiro. Vamos também trazer detalhes sobre essa ventania, porque o Carioca acordou hoje com um vento forte, um vento que inclusive já passou dos 70 km por hora, já teve ali na Zona Sul queda de poste, teve voos cancelados aqui no aeroporto Santos Dumont, já todos os detalhes.
2: E temos primavera também?
3: É isso.
2: Ah, vamos falar sobre isso também. Agora vamos lá para o Centro de Operações da Prefeitura, informações sobre o trânsito ao vivo para você. Diga, Macon, beleza? Bom dia.
4: Bom dia, Janote. Bom dia ao Leão, ao Leôncio e a todos por aqui. Essa ventania que já deixou rajada de mais de 70 km por hora em Copacabana. E no caso do poste tombado na autoestrada Lagoa Barra, continua assim. Na chegada a São Conrado, um baita de um engarrafamento para quem vem saindo da Barra da Tijuca, Avenida Ministro Ivan Lins, Avenida Armando Lombardi também, já está influenciando e muito no Jardim Oceânico, inclusive para quem vem pela área do PP, podendo escapar disso, faz um excelente negócio. Se estiver passando pela Alvorada, prefiro ir para o centro, rumo à Freguesia e na sequência fazendo uso da Serra Grajaú-Jacarepaguá. 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Já estou de volta.
2: Muito bem. E olha, no programa de hoje eu tenho um par de convites para o espetáculo Minha Estrela d'Alva. Dia 27 de setembro, domingo, às 5 horas da tarde, no Teatro Claro Mais. É, deve ter a ver com aquela música, né? Oh, a Estrela d'Alva, será que tem? Você nem sabe que música é essa, né? Não conhece nada. Ah, Minha Estrela d'Alva, o espetáculo, tô vendo aqui, com a Soraya Ravene, com o Renato Borg. Ah, tem a ver, sim. Vamos ver, saber mais. Ah, tipo a abertura da casa, Minha Estrela d'Alva. É, não é uma biografia, é um encontro impossível. Ah, é um delírio documentado. É uma história de um casal, essa. Minha Estrela d'Alva, viu? Consegui fazer uma pesquisa rápida. E chega, né? Que você quer ouvir música, já escutou os políticos aí, agora escutando a gente, melhor escutar a Madonna. Bom dia.

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1: Bom dia para você, essa é a nova Paradiso FM, são 7 horas 35 minutos. E no programa de hoje, operação em 4 estados, mira logística de drogas do Comando Vermelho que movimentou 70 milhões de reais. Até o momento, 6 pessoas já foram presas. Pesquisa da UFRJ mostra avanço da direita na Alerge e na bancada do Rio na Câmara em 20 anos. Detran muda local de provas práticas de direção na Barra. STJ anula absolvições de 3 filhos de Flor de Lis, que voltarão ao tribunal do júri pelo assassinato do pastor Anderson. Imparável no Barcelona, o Rafinha assume o protagonismo na seleção após a frustração na Copa. E uma manhã de céu nublado nessa terça-feira aqui no Rio de Janeiro, máxima prevista para hoje de 35 graus. Há previsão de chuva fraca durante a manhã, passando a pancadas de chuva moderadas a fortes a partir da tarde. As rajadas de vento podem passar dos 75 km por hora. Nesse momento aqui no FM Hall, estamos ao lado do aeroporto Santos Dumont, termômetro marcando 24, São Paulo capital 18, Brasília com 23 graus e a primavera começa hoje no hemisfério sul às 9h05 da noite. E amanhã, claro, a gente te dá todas as informações. Fala, Leão, outras.
2: Já noite, ventania chega a 72,4 km por hora aqui no Rio, deixa poste e árvores caídos. 2 voos foram cancelados no aeroporto Santos Dumont. Eu volto já já com os detalhes.

0: É o Jaime, o pobre. Nova Paradiso FM 89,5 Rio, 7h46, vamos juntos. Daqui a pouquinho você vai saber dessa operação da Polícia Civil contra o Comando Vermelho e também uma pesquisa da UFRJ que está mostrando como é que está pensando o nosso legislativo. Daqui a pouquinho, na volta do break, eu te conto. São 7h47, confirma aí. Tem gente escutando a gente. Ah, mas que beleza, não é isso, Lion?
1: Sempre tem pessoal que acorda cedo para ficar juntinho com a gente, para sair de casa bem informado, que é o caso do Elias Lopes, dirigindo lá o busão, fazendo toda essa galera indo pro trabalho, acompanha o Redação Paradiso, Daniel da Silveira, Maurício Soares, Eliana Correia, Paulo Deus, Cristiane Veiga, Andréia Gabriele, Sônia Ribeiro, Luciana Nóbrega, um beijo, Jonas Dantas, um abraço, obrigado, gente, pela companhia de sempre de vocês.
0: Saúde, gente, boa terça-feira, vamos nós, vamos pra luta, lave esse rosto, dá um up aí. A gente te faz companhia, ficamos do seu lado.
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0: 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Afinal de contas, esse é o nosso trabalho, mas também é nosso trabalho imperativo neste programa. As informações que você precisa, evidentemente. Macon vai trazer as respectivas informações sobre o trânsito. Por gentileza, querido.
3: Ah, gentileza é toda minha. Obrigado, Janote. É um prazer aqui na Nova Paradiso. Agora falar para quem está saindo da Barra da Tijuca, enfrentando esse engarrafamento desde a Avenida das Américas, na altura da estação BRT Riviera, reflexo de um poste que tombou mais cedo na Lagoa Barra, chegada a São Conrado. Esse poste já foi posto no gramado. Ainda assim, tem reflexos na movimentação. Quem está passando pela Alvorada, vale a pena pensar na ida para Freguesia, na sequência Serra Grajaú-Jacarepaguá, como rota alternativa de chegada ao centro do Rio. Na ida para a Zona Sul, saindo da Barra, aí não tem jeito, muito reflexo ainda no trânsito. Pessoal que vai passando agora pelos lados do centro, atenção na Avenida Presidente Vargas, que aconteceu um atropelamento envolvendo aí um utilitário na altura do Campo de Santana, no sentido Candelária. Duas faixas da pista central precisaram ser ocupadas. A Avenida Rei Pelé ainda com trânsito intenso passando pelo Maracanã. Depois de mais cedo, aconteceu um acidente envolvendo um carro. Pessoal que vem pela Avenida Marechal Rondon, mais um dia suando a camisa, em meio a situação de problemas nos sinais, na altura do Riachuelo, um engarrafamento saindo do Engenho Novo, pessoal encontrando muita perda de tempo. 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Se o vento não me levar, volto já já.
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2: Beleza, 7 horas e 53 minutos, estamos de volta. E a Polícia Civil iniciou na manhã de hoje em 4 estados a Operação Ícaros, a fim de desarticular um dos principais canais de fornecimento de drogas do Comando Vermelho. O grupo movimentou pelo menos 70 milhões de reais. Agentes saíram para cumprir mandados de prisão e de busca e apreensão no Rio de Janeiro, São Paulo, Minas e Alagoas. Até o momento, 6 pessoas já foram presas, entre elas um PM. Entre os detidos está Laércio Isidoro do Nascimento Júnior, o Boss, que é apontado pela investigação como fornecedor de entorpecentes e articulador central da estrutura criminosa, com ligações diretas com chefões da facção. Ele foi preso em Maceió ontem. E uma pesquisa da UFRJ mostra como o perfil ideológico do Legislativo Fluminense mudou ao longo das últimas 2 décadas. Levantamento analisou a composição da Alerj e da bancada do Estado na Câmara dos Deputados nas últimas 5 eleições. Os dados apontam para o crescimento da presença da direita nas 2 casas e para uma mudança na própria composição desse campo político, com maior participação de partidos classificados mais à direita. O estudo é realizado pelo Laboratório de Partidos, Eleições e Política Comparada, vinculado ao Departamento de Ciência Política da UFRJ. Vamos lá, Ponchos.
3: Já note, sim, bora falar dessa ventania que atingiu aqui o Rio na madrugada, amanhã desta terça-feira. A máxima que chegou foi de 72,4 km por hora esse vento, ali entre 5 e 7 da manhã, no Forte de Copacabana, provocou estragos na cidade. Em outros pontos também, São Conrado, um poste caiu no sentido Gávea, da autoestrada Lagoa Barra, na altura da rua Embaixador Gabriel Landa. Na rua Abatira, no Engenho Novo, uma árvore caiu e atingiu 2 carros e uma casa. Aqui no aeroporto Santos Dumont, fica anexo os estúdios da Nova Paradiso, foi registrado o cancelamento de 2 voos. E o terceiro grupamento marítimo em Copacabana socorreu um grupo que estava realizando esportes aquáticos e que se distanciaram ali da faixa de areia por conta das rajadas. Todos foram liberados no local e não teve feridos. No Arpoador, um vento forte arrancou a janela de um apartamento. A estrutura despencou e atingiu um táxi que estava estacionado na rua. A Defesa Civil Estadual afirma que monitora as condições meteorológicas em todo o estado e a Defesa Civil do município também. Ontem à noite, todo mundo recebeu o alerta. Então, você que vai sair de casa, cautela redobrada e, se possível, fique em casa.
2: E use touca, né? Porque eu, por exemplo, passei aquele negócio que usa depois do shampoo, qual é o nome? Condicionador. Não, passei condicionador, cheguei aqui no aeroporto, esse vento começou mais ou menos às 5h30 da manhã, horário que eu estava saindo de casa, chego aqui 5h06, aí meu cabelo ficou fino, né, meu cabelo ficou, fiz uma escova em casa, nada de escova em rua, nem tenho cabelo para isso, mas enfim, quando eu cheguei aqui o vento estava tão forte, eu cheguei, parecia um pica-pau, o negócio subiu, que foi uma barbaridade, e ficou, olha aqui. Você está achando que isso aqui é proposital? Não tem como.
3: Um charme.
2: Não desce. Não desce.
3: Achei que você estava meio que homenageando.
2: Então você que fez. O que, que é?
3: Não.
2: Fala.
3: Vou falar depois que a gente pôr por baixo do.
2: Pense e depois fala.
3: Eu pensei.

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1: 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Artilheiro, recordista e protagonista. Rafinha chega para a primeira data FIFA do ciclo para a Copa de 2030 como destaque absoluto da seleção. A frustração por perder boa parte do último Mundial por lesão ficou para trás e o jogador se apresentou para os amistosos contra a Austrália de moral elevado numa temporada onde assumiu a braçadeira de capitão e vive sua melhor versão goleador pelo Barcelona. Em 8 partidas, são 14 gols e 3 assistências. E o Santos tem em Gabigol a sua principal referência ofensiva na temporada, mas a permanência dele, para o próximo ano, é considerada difícil. São várias as questões envolvidas para tentar ficar com camisa 9, que pertence ao Cruzeiro e está emprestado apenas até dezembro. Os números do Gabigol são bons, 21 gols e 10 assistências em 43 partidas no ano, tornando-se não só o artilheiro do time, mas também o principal garçom e peça-chave na melhora de desempenho no Brasileirão. Em condições financeiras normais, a permanência seria possível. Vamos aguardar. Vamos lá, Leão, diga.
2: Já note, em votação ontem à tarde, os clubes das séries A e B do Brasileirão aprovaram redução gradual no número de atletas estrangeiros permitidos por partidas da CBF. Atualmente, o regulamento prevê até 9 gringos por jogo. A quantidade cairá para 8 na próxima temporada e até 2030 a previsão é de que haja apenas 5 estrangeiros por partida. Então a gente usa como exemplo aí o Botafogo, que está no limite, né, do regulamento atual e terá que levar o assunto em consideração no planejamento esportivo dos próximos anos, inclusive na janela de transferência. O clube carioca tem 9 atletas estrangeiros à disposição do técnico Tite, a maioria do meio-campo ou no ataque.

0: 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Aqui na Nova Paradiso FM, 89,5, 8 horas 16 minutos. E olha, na promoção de hoje eu tenho um par de convites para quê? Para o espetáculo Minha Estrela D'Alva, dia 27 de setembro, domingo, 5 da tarde, no Teatro Claro Mais. Se tiver afim, eu quero convites para o teatro, manda aí teu nome completo para o nosso WhatsApp, é o 99-8951-895. Ah, rapaz, eu vou te falar, eu estou num daqueles momentos hoje de novo, com as minhas lembranças, as minhas recordações. Essa aqui eu tenho certeza que eu vou mexer com muita gente nesse exato momento, meu caro Leão, porque
1: é
0: uma das grandes vozes. Claro que você não pegou isso aí, não é da tua época, não é nem da minha, eu era muito pequeno, mas eu conheci como flashback. Olha que coisa bonita. Você que está me escutando agora, você vai se emocionar com mais uma lembrança do Gigi. Ouça.
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0: Ah, fala sério.
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0: A voz de Orlando Silva. Como era bonito. A música você conhece, né?
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0: ficam sorrindo
2: e pelas
0: ruas se seguindo, mas mesmo assim, olha, ah, Orlando Silva, autor de grandes sucessos como Rosa, Lábios que Beijei, Aos Pés da Cruz, Malandrinha, A Última Estrofe. Este programa também dá um salve para a cultura musical e para bons tempos de música na nossa história da MPB.
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0: monte de coisa acontecendo. Já teve ônibus enguiçado, depois Jardim Catarina, batido com ônibus e moto, carro e moto também, isso até o Gradim. A gente ainda está vendo o trânsito intenso para quem está seguindo de São Gonçalo para a ponte, mas melhorando aos poucos, comparando ao início da manhã. Lá na frente não tem jeito aquele congestionamento na contorno de chegada à ponte Rio-Niterói. Mas eu lembro aqui na Nova Paradiso que hoje tem desfile cívico em São Gonçalo. Então evite partir para as rotas mais internas. São 136 anos de emancipação de São Gonçalo, estão sendo comemorados hoje. E o desfile cívico, desfile que vai pela Avenida Doutor Feliciano Sodré, próximo ao INSS, até a Avenida Doutor Nilo Peçanha, próximo da Praça Luiz Palmier. Já vi um monte de interdição, várias vias com bloqueios totais ou parciais, entre as quais as ruas Coronel Moreira César, importantíssima, Doutor Feliciano Sodré, assim como o trecho da Doutor Nilo Peçanha. Nesse momento, melhor evitar passar por dentro de São Gonçalo. Pegando a ponte, depois de passar pelo pedágio, dá uma melhorada e volta a complicar lá na frente, no gasômetro, isso por conta das condições na Avenida Francisco Bicalho e acesso lá na frente ao elevado sobre a Avenida Paulo de Fronten, rumo ao Rebouças. Vai pelo aterro logo, rumo à Zona Sul. 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Volto já já.
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2: 8h20, aí Karen, bom dia.
3: Bom dia, Janote, Leão e super ouvinte da Nova Paradiso FM. Degustar a água, mas como assim? Sim, para salivar e, portanto, produzir enzimas, permitindo que os seus nutrientes sejam absorvidos pela mucosa da boca. Ao beber calmamente, desfrutar gole a gole e em pequenas porções várias vezes ao dia. Tomar o primeiro copo d'água antes mesmo de consumir qualquer outra coisa, despertando seu organismo e metabolismo. Dessa forma, você poderá extrair a maior parte dos seus benefícios, obtendo, inclusive, efeitos terapêuticos, prevenindo e até mesmo contribuindo para a cura de algumas patologias ou queixas, tais como gripes, dores de cabeça, entupimento de veias, problemas e disfunções renais, do coração, do estômago, dos intestinos, além de infecções, dores articulares e na coluna, provocadas por vértebras desidratadas. Ok? Bora mastigar? Tamo junto.
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1: Nova Paradiso FM, 8 horas 31 minutos. Três filhos da ex-deputada Flor de Lis vão voltar ao tribunal do júri pela morte do pastor Anderson do Carmo, assassinado a tiros em 2019 na garagem de casa. Semana passada, a sexta turma do STJ manteve a decisão que anulou as absolvições de Marzi Teixeira da Silva, André Luiz de Oliveira e Rayane dos Santos Oliveira. Os três estão em liberdade desde que foram absolvidos pelo júri de Niterói em novembro de 2022. Marzi é filha socioafetiva de Flor de Lis. André Luiz também entrou na família como filho, mas depois se casou com Simone, filha biológica da ex-deputada, tornando-se seu genro. Rayane fez o caminho inverso. Criada inicialmente como filha da matriarca, acabou adotada por Simone e passou a ser legalmente sua neta. E desde a última sexta-feira, o Detran vem realizando os exames práticos de direção numa nova área na região da Barra, mais precisamente na rua Márcia Nogueira Batista, entre a Avenida José Wilker e a rua Beatriz Segal, na Barra Olímpica. O espaço substitui o estacionamento do Aerotown Power Center e, de acordo com o órgão, é mais adequado às diretrizes do Cotran, que mudou as regras para a obtenção da carteira de motorista e também ao Manual Brasileiro de Exames de Direção Veicular. A estimativa é que a alteração possibilite o atendimento de 250 candidatos por dia, inicialmente, com capacidade de aumento desse número aí. O estacionamento do shopping Aerotown, diz o Detran, apresentava limitações físicas para o fluxo de veículos e a realização simultânea das provas. Olá, Leão, diga.
2: Já note as buscas pelo helicóptero com o cantor Rick, da dupla com Renner, seguem em Santa Catarina na manhã de hoje. As equipes dos bombeiros usam um drone térmico para tentar localizar a aeronave na zona rural, ali da região onde o último sinal, né, do helicóptero foi emitido na segunda-feira. Além de Rick, estavam no helicóptero o empresário Bruno Avelar, o videomaker Paulo Soares e o piloto da aeronave, que ainda não teve o nome divulgado, segundo a assessoria do cantor. O equipamento é capaz de capturar o calor emitido por corpos e objetos pertencentes à Defesa Civil Estadual e sobrevoa a região de Santa Bárbara na manhã de hoje. Ao longo do dia, outro drone com as mesmas características e pertencente ao Corpo de Bombeiros também vai ser usado na busca, né, pelo artista e pela equipe.

0: Um sucesso atrás do outro. Essa foi a Luca, Tô Nem Aí, aqui na Nova Paradiso FM 840. Essa música parece que tem uns 10 anos. A gente foi pesquisar aqui, tem quantos anos?
1: 2003 o lançamento.
0: 23 anos essa música.
1: Eu estou ficando velho.
0: É. Fazer o quê? Bom, promoção já falei, né? Então acompanhando, vê quem tá ouvindo a gente aí. Diga.
1: Vamos lá, Luciano Vergueiro aqui com a gente. Deixa eu pegar aqui, ó. A Alta. É Alta, tá aqui o nome dela como Alta. Botou, bom dia, a programação está maravilhosa. Então beijo pra você.
0: Qual é o nome da irmã da Alta?
1: Márcio Moura. Um abraço pra você. Eduardo
0: Nádia. Piada horrorosa. Péssima. Desculpa, Alta, beijo.
1: Nádia Maria. Cadê? Robson Campos. Elisângela junto com a gente. Luiz. João Luiz. Um abraço pra você, Leila Carvalho. Todo mundo ligadinho aqui na gente. Um abraço pra vocês.
0: Beijo, gente. Valeu. Boa terça-feira.
1: Ah, não, peraí. É a Alita.
0: Ah, é a Alita.
1: Alita. É porque então, eu estava com meus óculos embaçados. É a Alita. Desculpa, Alita. Um abraço pra você.
0: Consegue nem ler uma coisa básica na sua frente.
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0: Vamos lá para o Centro de Operações da Prefeitura. Vamos lá, o Macon.
3: Vamos sim, Janote. Teve acidente na Avenida Brasil em Bom Sucesso, na faixa da pista lateral e uma também na pista central, ocupadas. Foi uma batida com carro e carreta seguindo em direção à Zona Oeste. Tem uma perda de tempo, mas está pior ainda, indo em direção ao centro do Rio. Nesse horário, mau fluxo em direção ao centro. Engarrafamento na Avenida Brasil, batendo na altura da Penha até o Caju. Pessoal que vai seguindo pela rota interna de Benfica, muito ruim também. Senador Bernardo Monteiro, a gente lembra que tem aquelas obras próximas da Visconde. Ainda antes, mais cedo, pelo viaduto de Benfica, chegou a cair uma árvore em meio a essa ventania batendo no Rio de Janeiro. Deixou também queda de árvore numa rua interna do Engenho Novo, Rua Abatira. A gente só destaca essa ocorrência, uma via interna, só que caiu em cima de um carro, para ver o problema que dá essa situação de queda de árvore no Rio de Janeiro, em meio a essa mudança de tempo. A linha amarela já está com uma perda de tempo nos dois sentidos, na altura de Jacarepaguá, indo em direção ao acesso da Avenida Ayrton Senna, ou então para pegar o túnel da Covan. Lá na frente, nada fácil a partir de Del Castilho e muito por conta dessa virada para a Avenida Brasil. Quem estiver saindo de Irajá pela Luther King Jr., assim que passa da dificuldade em Vicente de Carvalho, depois já melhora a situação em direção a Del Castilho. 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É isso, esse monte de ocorrência e depois do trabalho fica que nem a música da Luca. Falo, tô nem aí, tô nem aí.
0: Ai, meu Deus, vou pra casa.
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0: Essa rádio é um luxo. Um sucesso atrás do outro. Esse foi o Michael Jackson, Off the Wall. 89,5 aqui, Rio de Janeiro. Essa é a Nova Paradiso FM, 9 horas em ponto. 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
0: 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Vamos nessa, Macon.
2: Vamos sim, já deu ruim para quem segue pela autoestrada Lagoa Barra, um acidente envolvendo três carros na altura do túnel Zuzuanjo, no sentido São Conrado. Isso vai deixando muito impacto na movimentação para quem está passando pela Praça Sibelius, vai pegar túnel acústico. E a gente lembra que nesse horário a Avenida Niemeyer não serve de alternativa porque está totalmente voltada com a reversível para o Leblon. Então acaba afetando ainda mais esses lados da Gávea, passando pela Praça Sibelius. É um acidente com três carros lá na frente, na altura do túnel Zuzuanjo, autoestrada Lagoa Barra. A chegada a São Conrado ainda ruim para quem vem da Barra da Tijuca, Elevado das Bandeiras, mesmo com aquele poste que tombou mais cedo, já tendo sido posto no gramado. Desde a altura da Avenida Ministro Ivan Lins, pessoal ainda enfrentando lentidão nessa vinda da Barra da Tijuca. Pessoal que está saindo da Barra pela alternativa via Ayrton Senna, até que vai encontrando boa circulação, até a altura do Giro de Cebolinha. Ali não tem jeito, fluxo bastante intenso no contorno embaixo do viaduto da linha amarela. Pegando a Gabinal, na sequência, já melhora, passando pelo Bosque da Freguesia em direção ao Largo da Freguesia, vai pegar a Serra Grajaú-Jacarepaguá, alternativa em relação à linha amarela. 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Já já tô de volta.
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0: 9:02. E aí, Theo, bom dia.
4: Bom dia, Gianotti. Muito bom dia a todos. E hoje o nosso papo é sobre o que rolou ontem. Os clubes das séries A e B do Campeonato Brasileiro aprovaram na segunda-feira uma proposta da CBF para reduzir o limite de jogadores estrangeiros relacionados por partida a partir de 2027. Atualmente, cada equipe pode relacionar até 9 atletas de outros países e a mudança prevê uma redução gradual. Serão 8 em 2027 até chegar a 5 estrangeiros em 2030. Bahia e Flamengo foram os únicos que votaram contra a proposta. Também foi aprovada uma mudança na inscrição dos jogadores para o Brasileirão. A partir do ano que vem, os clubes poderão inscrever 50 atletas, sendo que pelo menos 20 deles precisam ter até 23 anos. A regra também será implementada de forma gradual e em 2030 a previsão é que os elencos tenham 25 jogadores de idade livre e outros 25 com menos de 23 anos. Segundo a CBF, a mudança tem como objetivo aumentar as oportunidades para jogadores formados na base. A entidade aponta que a média de idade dos atletas do Brasileirão é de 28,5 anos, acima das médias de Espanha, França e Itália. Um levantamento da própria CBF também mostra que, desde o aumento do limite de estrangeiros em 2023, o tempo em campo dos jogadores de fora do país passou a superar o dos jovens brasileiros. E por enquanto foi isso, Gianotti. Mais tarde eu tô de volta com mais informações.
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1: Nova Paradiso FM, 9 horas 13 minutos. E a Polícia Federal cumpriu na manhã de hoje um mandado de busca e apreensão contra um coronel da Polícia Militar citado na investigação do fuzil apreendido na prisão do ex-prefeito de Belfor Roxo, Márcio Canella. O portal G1 apurou que esse coronel aí conseguiu a cautela do armamento dentro da corporação. A medida foi autorizada pelo ministro Alexandre de Moraes. Até o momento, a PF não tinha detalhado o que foi apreendido com esse coronel. O nome dele também não foi divulgado. Você já ouviu falar na Assacu? Começou a falta de assunto, não é? Ela é uma árvore nativa da Amazônia e também está amplamente distribuída na América Central. Tá aí, eu já ouvi falar na Assacu. A espécie é chamada de árvore do diabo ou árvore dinamite, não é à toa. Com tronco coberto de espinhos, frutos que podem explodir, porque o fruto fica seco, parece uma abóbora assim, ele fica seco e pá, estoura. E também essa árvore aí tem um látex leitoso, tem um leite, né, que é extremamente tóxico. A fama de perigo na natureza é plenamente justificável da Assacu. Além desses atributos aí, a Assacu é bastante utilizada por comunidades tradicionais, especialmente indígenas e ribeirinhos. Os indígenas, para quem não sabe, usam, eu não sei se sabia disso, usam nas construções, para fazer as construções, como infusão, eles fazem chás, que serve para furúnculo, para reumatismo. Já foi usado uma tentativa de usar o assacu para curar lepra e também usam como um vermífugo. Tá aí, você podia, Leão, tomar assacu. Come que não para de comer um segundo, vai tomar assacu que de repente melhora. Não, nunca precisei, porque furúnculo eu trato de outra forma. Não tenho reumatismo e não tenho vermes, entendeu? Ah, então, você devia provar um chazinho de assacu. Vocês não prestam, vocês queriam me derrubar com essa nota. Eu conheço você, mas eu conheço a assacu.
2: Um abraço, Leonardo Vieira. Vamos lá, olha só, a decisão, inclusive nesse campo ainda de Léos da vida, de Leonardo. Sabia que o Leonardo fala de bebê, Janote?
1: Que Leonardo?
2: Ele cantou.
1: Parou de beber?
2: Não tem noção?
1: Não é possível.
2: Milagres acontecem, ou melhor, alertas acontecem. A decisão do cantor Leonardo de parar de ingerir bebida alcoólica está rendendo muito assunto nas redes sociais. Em meio às críticas por conta do show do cantor, muitos fãs podem não saber o motivo, né, da suspensão. Ele inclusive emitiu uma nota por meio da sua assessoria de imprensa e disse, né, que alguns resultados no exame de rotina, né, fizeram com que o Leonardo tomasse essa decisão. Alterações, né, nos exames, né, da rotina fizeram ele tomar essa decisão de parar de beber. Só que o quê? O que tá rendendo assunto que o Leonardo sem beber, né, já tá quase um mês aí sem ingerir bebida alcoólica, e alguns fãs estão reclamando que o show do cantor não é mais o mesmo quando ele ingere álcool. Em meio às queixas, Poliana Rocha, né, esposa de Leonardo, usou os stories do Instagram no domingo para revelar, né, a meta da decisão e a condição para que ele volte a ingerir bebidas alcoólicas. Na publicação, a esposa de Leonardo compartilhou uma das críticas. Mas que aflição, Leonardo no show do Leonardo sem beber não é Leonardo, afirmou os internautas. Já na legenda, a esposa do sertanejo explicou: agora a meta é completar mais 30 dias sem beber, depois ele vai refazer os exames e estando tudo certinho, a gente conversa sobre essa possível volta dele voltar a beber. Por enquanto, seguimos comemorando cada dia e principalmente a saúde do Leonardo.
1: Já sei até o que deu alterado no exame dele: amilase, lipase ou então gama GT. Aí tem que ficar um tempo quieto, não comendo gordura. Mas é o seguinte, né? Bebida é uma coisa extremamente perigosa. A gente lembrando e alertando sempre: se você faz uso de bebida alcoólica, beba com moderação.

0: É música que o povo brasileiro gosta de cantar. Novela Gata Comeu, 1985. Benitão de Paula, amigo do sol, amigo da lua. Ai, me lembro dessa novela. Era com o Nuno Leal Maia, com a Cristiane Torloni. Cristiane Torloni, inclusive, pra você que não sabe, lá ela fazia um personagem que era Jô Penteado. Mas ela ficava noiva, não casava, ficava noiva, não casava. E aí isso acabou rendendo pra ela o apelido de Lucrécia Borja. Se você não sabe quem vai é Lucrécia, quem foi, você faça a sua pesquisa e procure saber. Gostou do Benitão? O que foi, cara? Tá com algum problema? Ó, vou contar pra você que tá me ouvindo agora. Tá aqui quietinho, que ganhou bronca da Marleninha, porque botou botou o negócio do Asacu aí, né? Notinha que não tem nada a ver. Lá, tá ouvindo, bem feito. Ganhou um pito aí, puxão de orelha. Queriam me derrubar, ó. Não deu certo.
1: Aconteceu o quê?
0: Não deu certo. Olha aqui, quem tá acompanhando a gente, diga.
1: Vamos lá, além do Asacu, tem aqui João Lima junto com a gente, Sônia Castelo Branco, e cadê? Oliver também junto com a gente. Daio, ó, o Daio, inclusive, tá pediu pra gente perguntar quando a gente for chamar o Macon, entendeu?
0: Ah, já sei qual é a pergunta. É claro que eu vou perguntar. Obrigado pela sugestão.
1: Simone da Silva, Ricardo, Ismael junto com a gente, Jorge Silvestre, Laura Regina, Alberto, Nilson Júnior, Rosiane, Luiz Costa, Marco Aurélio. Eita, hoje tá bombando. Cleide Marinho, Lucinete.
0: Um dia no mês, pelo menos.
1: É, para com isso. Um beijo, gente. Obrigado pelo coração de vocês, sempre pelo carinho. Tá aqui, ó, Vivian chegando atrás, botando eu. Beijo, Vivian, João Alexandre, Marcelo Perigo, Ana Alice. Chega, beijo.
0: Beijo pra todo mundo. Saúde, bom dia, boa terça. Qual é o nome do ouvinte que pediu pra gente fazer a pergunta?
1: O Daio.
0: Daio, tá bom.
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0: Ô, Macon, o nosso ouvinte aqui mandou perguntar pra você se você faz uso de Asacu.
3: Manda, qual é o nome dele?
1: Daio.
3: Manda ele mudar o Daio. Ó, seguinte.
1: Vai mudar Daio, meu filho. Aqui não tem isso, não.
3: Tô brincando. Ó, sempre rapidinho. É Benito de Paula e Márcio Brandão, tá?
1: Você também fugiu da pergunta.
0: É, ele tá se esquivando do. Você faz uso ou não? Mas tudo bem.
3: Atípico, não. Só vou deixar no mistério. O rádio exercita a imaginação.
1: Meu Deus.
3: Aproveitar que a gente ouviu Amigo do Sol, Amigo da Lua, Criança, Imaginação. Deixa o nosso ouvinte aí exercer a imaginação dele, voltar a ser criança, tá? Que nem o Benito de Paulo e Márcio Brandão pedem pra fazer. Olha só, seguinte.
0: É um poeta, é um poeta, é um poeta. Parabéns. É um poeta. É um poeta. Além de bom repórter de trânsito, é um poeta. Eu sou extremamente versátil. Não enche, Macon. Fala do trânsito logo.
3: Encheu a paciência esse trânsito para quem vai em direção à Zona Sul, indo pelo Rebouças. Ainda tem uma retenção no acesso elevado sobre a Avenida Paulo de Fronten. Mais cedo teve um carro enguiçado e por ali ainda tem reflexo. Pessoal que vai seguindo pelo Aterro do Flamengo continua a boa situação. Agora, que situação é essa de ida para Lagoa Barra, saindo da Lagoa, Gávea? Além de um ônibus enguiçado, chegou a ter mais cedo um acidente com três carros. Tudo isso ali na altura do Zuzu. Ainda tem reflexo pela Avenida Borges de Medeiros em longo de toda extensão, deixando impacto também para quem está saindo do túnel Rebouças. Se for para Gávea, no meio da Jardim Botânico, vai pegar ali também o engarrafamento na altura do Parque Laje. Eu aviso por aqui. Pessoal que vem pela Lagoa Barra em direção à Gávea ainda encontra movimentação de intensa a lenta, desde a saída da Barra, pela Avenida Ministro Ivan Lins, passando pelo Joá, também na chegada ao túnel Zuzu Ângelo. Depois do acústico, nada fácil esse caminho. Avenida Niemeyer, indo para o Leblon, com uma situação bem melhor, é a dica de caminho, vai na carona da Nova Paradiso. 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Volto já com Zé Costa.
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11: 9:32. E aí, Gradilone, bom dia.
12: Bom dia, Janotti. Bom dia, ouvintes da Nova Paradiso. Janotti, o Banco Central divulgou a ata da reunião do Comitê de Política Monetária, o Copom, que foi realizada na semana passada. O Banco Central reduziu os juros em 0,25 ponto percentual para 13,75% ao ano. Ontem, segunda-feira, o relatório Focus, que sai toda semana, mostrou que o mercado esperava mais um corte de 0,25, reduzindo a Selic para 13,5% no final do ano. Porém, a ata divulgada hoje, mais cedo, mostrou um Banco Central preocupado com algumas coisas. Por exemplo, a alta dos preços no atacado, que pode influenciar a inflação no varejo, e também com a expansão do crédito. O governo anda abrindo os cofres e isso tem movimentado aquele crédito direcionado para setores agrícolas, imobiliários e empresas. E isso significa mais dinheiro circulando na economia e mais inflação. Por conta disso, a ata foi considerada um tanto quanto pessimista pelo mercado e o dólar está abrindo em alta de 0,3% a R$ 5,123. E as ações brasileiras estão com uma leve baixa lá em Nova York. É isso aí, meu caro. Um bom dia para você e para os ouvintes da Nova Paradiso. Até amanhã.
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1: Nova Paradiso FM, 9 horas 41 minutos. Mais da metade dos brasileiros, 52%, diz estar mais preocupada do que animada com o avanço da inteligência artificial. Percentual está acima da mediana de 37%, registrada nos países e territórios pesquisados por esse centro de pesquisa. É o Pew Research. A preocupação aparece também quando o assunto é trabalho. 42% dos brasileiros acreditam que a inteligência artificial vai levar a uma redução no número de empregos nos próximos 20 anos. 20 anos? Pode botar muito menos. Apenas 13% esperam que a tecnologia aumente a quantidade de vagas.
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1: Maria Gadu se apresenta hoje, às 18h, num show de voz e violão na Biblioteca Parque Estadual, aqui no centro do Rio, com um repertório que passa por toda a sua carreira, incluindo os sucessos Chimbalaí, Bela Flor. Antes do show de 2h às 17h, o carnavalesco Leandro Vieira, vencedor de 6 títulos no grupo especial, apresenta uma aula sobre os bastidores do carnaval. A conversa trata de enredo, figurino e alegoria e relembra nomes como Fernando Pamplona, Rosa Magalhães, Renato Lage, com imagens comentadas ao longo do encontro. As duas atividades são gratuitas. Os ingressos já estão disponíveis no Simpla. Maria Gadu, na Biblioteca Parque Estadual. Muito bem, meu caro Leão, como é que ficou o tempo? Hoje, às 9h05, teremos primavera. Amanhã teremos todas as informações de tendências de primavera. Por favor, o tempo para hoje e o que o ouvinte pode esperar no programa subsequente.
3: De acordo com o Sistema Alerta Rio, para hoje a nebulosidade estará variada, com o céu parcialmente nublado e encoberto e a previsão de chuva fraca, agora no finalzinho da manhã, podendo ficar forte no período da tarde e à noite, acompanhadas de raios e ventos fortes, ventos esses que podem chegar até 76 km por hora. De manhã já teve em Copacabana ventos aí registrados com 72 km por hora, ou seja, cautela aí redobrada ao sair de casa. Máxima de hoje chegando a 35, vai estar abafado e chuva, né, prevista para o dia de hoje, então você que não sai de casa, guarda-chuva, você que não precisa sair de casa, por favor, fique em casa.
1: Isso, acabou?
3: Acabei.
1: Tá bom. Ah, e já que a gente falou da Maria Gadu, tá aí, ó, Lanterna dos Afogados. Ficou bonita essa versão, né?

0: A última do Redação de hoje com o Culture Club, Karma Chameleon. 89,5 Rio de Janeiro. 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Cinco minutos para as 10. Resultado da promoção, par de convites para o espetáculo Minha Estrela D'Alva, dia 27 de setembro, domingo, 5 da tarde, no Teatro Claro Mais, para Juan Silva Ramos. Final de telefone 8496. Juan, abraço para você, obrigado pela tua participação. Equipe de promoção já entra em contato com você pelo WhatsApp mesmo. Juan Silva Ramos, par de convites para Minha Estrela D'Alva, no Teatro Claro Mais. Olha, em tempos de grandes exposições, de redes sociais, enfim, eu encerro o programa de hoje com o Ayrton Senna. Ele diz o seguinte: uma maneira de preservar sua própria imagem é não deixar que o mundo invada sua casa. Foi um modo que eu encontrei de preservar ao máximo meus valores. Bom dia, Rio. Bom dia, Brasil.
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0: Gente bonita, valeu, beijo. Amanhã não estarei aqui, senhor Zé Costa fez a gentileza. Eu tenho um exame pra fazer, nada demais, mas não vou poder, aqueles exames que tem preparo de manhã, sabe como é que é, né? Então amanhã não venho, não fiquem preocupados, que eu sei que vocês me amam, mas eu volto na quinta-feira. O Zé Costa fará a gentileza de estar com você e de ficar no meu lugar. Eu estou falando, vocês ainda não está no seu horário, eu quero me despedir do meu ouvido.
3: Sim, claro,
0: então um beijo pra
3: pode
0: todo mundo.
3: Pode falar à vontade, pode se despedir. Não tem problema nenhum.
4: Pergunta pro Zé se ele toma um chá.
0: Ah, sim, boa ideia. Eventualmente, eu sei que você não gosta, porque você já falou que você não gosta muito de chá. Mas eventualmente você toma algum chá?
3: Às vezes.
0: Sim. Poucas vezes. Já tomou o chá de açacu?
3: Não.
0: Não, nunca tomou. Tem vários benefícios para furúnculos, para verminose.
3: Nunca.
0: Foi matéria hoje aqui do programa. Na parte de curiosidades, né? A gente falou.
3: Deu açacu.
0: Ele vai tomar, porque tem vermes, né? Tem que tomar.
3: Você para fazer o exame amanhã, não precisa?
0: Não precisa de açacu. Posso até precisar de um clister.
3: Pregador de roupa costuma resolver também.
4: Sérgio Leão Rádio, meu Instagram, tá? Segue lá, gente.
0: Ai, meu Deus do
3: tudo
0: céu.
3: Tudo sobre o... Como é que chama o chá?
4: Sérgio Leão Rádio.
3: Não, como é que chama o chá?
4: Meu Instagram é Sérgio Leão Rádio.
0: Inclusive, então, ele...
3: Como é que chama o chá?
4: Açacu.
3: Tudo sobre o açacu no... Sérgio Leão Rádio.
4: Postar um vídeo com o Gianotti lá falando sobre o açacu.
0: Não, inclusive ele tem as dosagens corretas, já que ele faz uso, né?
3: Agora, eles estão falando tanto que eu acredito que esse nome seja verdadeiro.
4: É de verdade.
0: É verdadeiro.
4: É verdadeiro, no Metrópolis.
3: Meu Deus do céu.
0: A gente falou isso.
4: Vem de uma árvore.
0: Que é melhor a gente parar por aqui, vocês concordam?
3: E vocês acham que isso é um assunto legal?
4: Sérgio Leão Rádio.
0: Isso aí ganhou uma bronca hoje da Marleninha justamente por isso.
3: Porque ficou falando do açacu no ar.
0: Porque ficaram mandando esse treco
3: pra mim. Eu acho errado ficar falando do açacu no ar.
0: Pra me derrubar, mas ele não me derruba.
3: Ficar falando da Sacu no ar.
4: É legal.
3: Acho errado.
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20: Ótimo dia para você, hoje é terça-feira, 22 de setembro de 2026. Eu, Zé Costa, tô chegando, vamos ficar juntos?
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20: Até as duas. Só música boa, um sucesso atrás do outro. Vamos aqui, ó, abrir com Madonna, Like a Prayer. Hoje começa a primavera, olha que maravilha, agora vai, só não sei pra onde, mas vai.

Marvin Gaye com Let's Get It On. 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Esta manhã de terça-feira. 10h21, Erasmo Carlos com Marisa Monte.

Lionel Richie, All Night Long, da trilha sonora da novela Champagne, do ano de 1983. É clássico de novela na Nova Paradiso.

0: Que de Abelha Fixação, essa é a nova Paradiso, um sucesso atrás do outro e informação.
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0: Direto do Centro de Operações da Prefeitura do Rio, chega ele, Felipe Macon, muito bom dia.
2: Oi, Zé Costa, um ótimo dia para você e para todo mundo aqui na Melhor, na Nova Paradiso. A gente já vai de olho na Avenida Brás de Pina. Houve um atropelamento envolvendo uma moto na altura da estação BRT Guaporé, no sentido Ramos, e tem lentidão por ali. Pessoal que vai saindo de Irajá, Vila da Penha, por meio da Avenida Pastor Martin Luther King Jr., tirando o trecho de dificuldade na altura de Vicente de Carvalho, e depois melhora uma Del Castilho. Alternativa de caminho para quem quer evitar o trânsito pesado da Avenida Brasil em direção ao centro, continua assim, principalmente a partir da Penha até Manguinhos. Ainda antes, em Parada de Lucas, chegou a enguiçar um carro. 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Já já volto, Zé.
0: Valeu então, até já.
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0: Parece que a chuva chegou, não é isso, Felipe Macon?
2: Pois é, de volta, a chuva chegou com mais força, hein, vindo da Zona Oeste, também passando pela Zona Norte da cidade. Já é possível ver o trânsito intenso da Rua Conde Bonfim, na altura da Praça Sans Penha, sentido usina, e as pistas molhadas. Atenção também, passando próximo à Praça da Bandeira. Motorista que vai seguindo nesse momento, rumo ao Rebouças, perde muito tempo. Lembrando que há reflexos no Rebouças de um panorama ruim da Orla da Lagoa, afetada por duas ocorrências que aconteceram mais cedo, uma no Zuzu Anjo, uma batida envolvendo carro, e outra um ônibus enguiçado no túnel acústico. O pessoal faz melhor indo para a Zona Sul por meio do Aterro do Flamengo ou túnel Santa Bárbara. A Avenida Ayrton Senna com fluxo intenso rumo à Orla da Barra da Tijuca, na sequência da Ponte Santos Dumont. Mais cedo havia um acidente envolvendo ônibus e carro na altura da Cidade das Artes, deixando reflexos na movimentação. Linha amarela ainda nada fácil para quem chega a Gardênia. 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Já volto, Zé.
0: Valeu então, até já.
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0: Pesquisa Quest, divulgada no início da noite de ontem, mostra Flávio Bolsonaro com 42% das intenções de voto contra 41% de Lula em uma eventual disputa presidencial em simulação de segundo turno, o que configura um empate técnico. O levantamento foi encomendado pela Globo e pelo jornal O Globo. Há uma semana, Flávio Bolsonaro tinha já 42% contra 40% de Lula. Esses números também apontavam empate técnico, porque a diferença de 2 pontos está dentro da margem de erro. Desde a última sexta-feira, o Detran vem realizando os exames práticos de direção em uma nova área na região da Barra, na rua Márcia Nogueira Batista, na Barra Olímpica. O espaço substitui o estacionamento do Aerotown Power Center e, de acordo com o órgão, é mais adequado às diretrizes da nova resolução do CONTRAN, que mudou as regras para a obtenção da carteira de motorista, e também ao Manual Brasileiro de Exames de Direção Veicular. A estimativa é que a alteração possibilite o atendimento de 250 candidatos por dia, inicialmente com capacidade de aumento desse número. O estacionamento do shopping Aerotown, segundo o Detran, apresentava limitações físicas para o fluxo de veículos e a realização simultânea das provas.
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2: A comunicação infantil envolve a pronúncia, a compreensão e a organização dos pensamentos. Dificuldades de fala podem indicar quadros como a dislalia, que é a troca de sons, ou transtorno do desenvolvimento da linguagem. Fatores como o uso excessivo de telas nos primeiros anos e pouca interação verbal também afetam a fala. A ausência de palavras aos 16 meses ou de frases aos 3 anos exige atenção. O acompanhamento com pediatra e fonoaudiólogo garante intervenção no momento certo.
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16: É isso, sem escalas começando, vem aí muita música boa, direto, sem intervalos, até o final da hora. E a gente lembra que tem promoção também. 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Sem escalas, um sucesso atrás do outro, sem intervalos, começa assim. Com o tema do desenho animado Aladdin, 1992.

da novela Rainha da Sucata, 1990. Um clássico de novela aqui na Nova Paradiso com Vanderléia. Foi assim. Sem escala, segue com Bonnie Tyler.

Bonnie Tyler com It's a Heartache na Nova Paradiso. Sem escala está rolando, trazendo um sucesso atrás do outro, sem intervalos para você até o final da hora. E eu lembro que está valendo um par de ingressos para o musical Witch Perfect para amanhã à noite. Amanhã, 19h30, Teatro Claro Mais em Copacabana. Tá afim? Manda o seu nome completo pra gente no WhatsApp que você concorre. 998951895 é o WhatsApp da Nova Paradiso. Manda aí. Sem escalas segue. 11h35, Cláudio Zoli. Cada um, cada um.

0: E com essa a gente encerra aqui o nosso Sem Escalas, Human League, Don't You Want Me, trazendo o resultado da promoção. Vamos lá, valendo par de ingressos pro musical Witch Perfect, dia 23, amanhã, 7:30 da noite, Teatro Claro Mais. Quem tá levando o par de ingressos é o Rafael Bastos Gomes. Rafael Bastos Gomes, final do telefone dele, 7363. Rafael, se deu bem, e lembrando que você vai receber mensagem da nossa equipe de promoção pelo WhatsApp, explicando tudinho. Valeu, valeu, valeu. Vamos correr que vem aí o horário eleitoral obrigatório.
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0: Informações do trânsito, diga lá, Felipe Macon.
2: De volta, Zé Costa, a gente observa um trânsito ainda intenso pela Avenida Marechal Rondon, passando pelo Riachuelo, os sinais estão com problemas. Nesse instante, o pessoal tem alternativa de saída do Engenho Novo por meio da rua Teodoro da Silva, passando por Vila Isabel em direção ao centro do Rio. Vamos comentar também sobre a região metropolitana, porque hoje são 136 anos de São Gonçalo e com o desfile que acontece, há bloqueios nas vias internas. O desfile vai da Avenida Doutor Feliciano Sodré até a Avenida Doutor Nilo Peçanha e as rotas ao entorno estão com bloqueios. Melhor seguir pela BR-101, rodovia Niterói-Manilha, em direção a Niterói. 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Vou ficando por aqui, Zé Costa, mas amanhã tô de volta na melhor, na Nova Paradiso.
0: Valeu, abraço.
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0: O Santos tem em Gabigol sua principal referência ofensiva na temporada, mas a permanência dele para o próximo ano é considerada difícil. São várias as questões envolvidas para tentar ficar com o camisa 9, que pertence ao Cruzeiro e está emprestado apenas até dezembro. Os números de Gabigol no Santos são muito bons. 21 gols e 10 assistências em 43 partidas no ano. Ele é não só o artilheiro do time, mas também o principal garçom ali, peça-chave na melhora de desempenho no Brasileirão. Em condições financeiras normais, a permanência seria provável.
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20: Veja como sempre tem um detalhe na liderança que passa despercebido. 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Porque naqueles 5 minutos você tá dizendo pro seu time, ó, eu tô aqui, tô vendo o que você tá fazendo, tô cuidando de você para o seu crescimento. E quando o time sente que tem alguém por perto, o comportamento muda. Porque nesse papo você revê o ontem, o que funcionou, o que não funcionou e ajusta hoje. Não semana que vem, hoje. E amanhã já é maior que hoje, porque aquele hábito cria alinhamento real. O time começa a trazer problemas na hora, não acumula. E com isso, o crescimento sai do papel e entra na realidade. Venda não cresce em picos, cresce todo dia um pouco, consistente. Porque quando o time está alinhado todo dia, a execução muda, é totalmente outra. A cultura começa a ser o guia de todos. O resultado muda, tudo muda. Isso Isso não é reunião, é máquina de transformação dentro de 5 minutos. 5 minutos diários muda a cultura mais do que meses de planejamento. 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
0: É isso, no aplicativo e no site a música continua rolando. E aqui no ar em 89,5, eu, Zé Costa, volto daqui a pouco, 12:30, logo depois da propaganda eleitoral obrigatória. Até já!

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4: Vote em mim que eu tô de volta, trazendo um sucesso atrás do outro. Depois da propaganda eleitoral obrigatória, eu, Zé Costa, tô aqui. Até às 2 da tarde, a gente tá juntos aqui na Nova Paradiso, hein? Em 89,5, no site, no aplicativo, é tudo nosso.
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4: Meio-dia 32. Esse garoto tem futuro, hein? Michael Jackson. Novinho ainda. Happy. Boa tarde.

0: Isabela, quero ser feliz também.
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0: E a gente abre com uma notícia que a gente não gosta de dar, mas tem que informar, né? Os destroços do helicóptero com o cantor Rick, da dupla com Renner, que desapareceu na Serra de Santa Catarina, foram encontrados agora há pouco e 5 corpos foram localizados. A informação foi confirmada pelo Corpo de Bombeiros. A aeronave desapareceu na tarde de ontem e, além de Rick, estavam no helicóptero o empresário Bruno Avelar, o videomaker Paulo Soares, o piloto e o copiloto. A aeronave decolou de Porto Belo, no litoral norte de Santa Catarina, durante a manhã de ontem, com destino a São Joaquim, na Serra. A operação de buscas contou com aeronave, bombeiros, cães farejadores, viaturas e até drones com capacidade de identificação térmica. Mais da metade dos brasileiros, 52%, diz estar mais preocupada do que animada com o avanço da inteligência artificial. O percentual está bem acima da mediana de 37% registrada nos países e territórios pesquisados pelo Pew Research Center. A preocupação aparece também quando o assunto é trabalho. 42% dos brasileiros acreditam que a inteligência artificial vai levar a uma redução no número de empregos nos próximos 20 anos. Apenas 13% esperam que a tecnologia aumente a quantidade de vagas.
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24: Olá, querido ouvinte, você já ouviu falar sobre os benefícios do inhame para a saúde? Rico em fibras, o inhame ajuda a regular o intestino e promove saúde digestiva. Também é uma excelente fonte de vitaminas do complexo B, fundamentais para o metabolismo energético e função cerebral. Além disso, o inhame é rico em potássio, que ajuda a regular a pressão arterial e a função muscular. Incorporar o inhame na sua dieta pode ajudar a fortalecer o sistema imunológico, melhorar a saúde da pele e até mesmo proporcionar uma sensação de saciedade prolongada. Para mais dicas de saúde e receitas saudáveis, siga o meu canal do YouTube, Doutor João. Te vejo lá e até a próxima.
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0: É, o Sem Escalas da Nova Paradiso é assim. Tem música boa atrás de música boa, sem intervalos, e tem promoção. 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E abrindo Sem Escalas, um sucesso atrás do outro, sem intervalos, tem America com A Horse With No Name.

0: Bruce Hornsby and the Range com The Way It Is. Na Nova Paradiso, 1:18. Yuna Falcão.
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Heróis da Resistência, dublê de corpo da trilha sonora da novela O Outro, 1987. Dentro dos 100 escalas que tá rolando, trazendo até o final da hora um sucesso atrás do outro, sem intervalos. 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Agora 1:30 e a gente segue. Um sucesso atrás do outro, sem intervalos. Agora com Joana. Amanhã, talvez.

Tá difícil ultimamente, hein, Jota Quest? Encontrar o sol pra gente ir pra lá. Tá difícil. Mas hoje começa a primavera, quem sabe não muda, né? Essa é a Nova Paradiso, faltando 20 pras duas. Coisa linda, chegando com Christopher Cross.

0: Os engenheiros do Havaí, toda forma de poder.
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0: É isso, encerrando o nosso Sem Escalas, foi um sucesso atrás do outro, direto até o final da hora, e agora é resultado da promoção. O Kit Ama Capariz, dois perfumes femininos, dois perfumes masculinos, saindo para Shirley de Miranda Campos Monteiro. Shirley de Miranda Campos Monteiro, final do telefone 8462. Shirley, se deu bem, se liga no WhatsApp, você vai receber mensagem da nossa equipe de promoção explicando como retirar o seu prêmio.
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0: O jornalista Zuenir Ventura morreu hoje, aos 95 anos. Durante mais de 6 décadas de atuação no jornalismo, Zuenir construiu uma obra marcada pela cobertura de episódios políticos e temas sociais relevantes do país. Zuenir deixa a mulher, Mari Ventura, e os dois filhos, o jornalista Mauro Ventura e a editora Elisa Ventura. Imortal da Academia Brasileira de Letras, ele era o 7º ocupante da cadeira, número 32, sendo eleito no dia 30 de outubro de 2014, na sucessão do acadêmico Ariano Suassuna. O concurso 3061 da Mega Sena pode pagar um prêmio de R$ 32 milhões de reais para os apostadores que acertarem as 6 dezenas. O sorteio acontece hoje, às 9 da noite, em São Paulo. No concurso do último domingo, nenhuma aposta acertou a faixa principal e o valor acumulou. A aposta mínima para a Mega Sena, a gente lembra, custa R$ 6 e pode ser realizada também pela internet. Vai tentar, Patrícia Cunha?
4: Ah, eu já tentei tanto, não consegui até hoje, acho que eu vou desistir.
0: Mas sempre desistir. Há uma primeira vez.
4: Desistir.
0: Que isso?
4: Olha isso,
0: como
4: a gente
0: assim?
4: Tentou. Olha da última vez.
0: Pode desanimar dessa forma,
4: cansei.
0: Patrícia Cunha.
4: Cansei, eu vou investir o dinheiro agora. Os 10 reais que eu investi, que eu coloquei lá, eu vou colocar num investimento.
0: É, se a gente tivesse investido tudo que a gente apostou nessas coisas
4: já
0: até hoje na vida
4: mais
0: inteira.
4: Dinheiro, com toda certeza do mundo.
0: Com toda certeza. Mas ó, o importante é que hoje chegou a primavera.
4: Ah, é verdade!
0: E com isso, tudo vai mudar na nossa vida.
4: Olha que dia lindo que tá fazendo lá fora.
0: É
4: viu?
0: Mesmo,
4: um sol gostoso. Enfim,
0: que bom.
4: Depois
0: tomara,
4: daquele vento na madrugada,
0: que,
4: agora um sol lindo.
0: Tomara que dê uma trégua essa chuva nesse tempo estranho que tava fazendo.
4: Ai, tomara. Mas enfim, tudo pode acontecer, tá?
0: Tudo.
4: Meu telefone agora tá dizendo que tava chovendo. Aí eu dei uma atualização, já tá um solzinho aparecendo.
0: Tudo pode acontecer, inclusive nada.
4: Inclusive nada. Vambora.
0: Valeu. Volto amanhã, 10 da manhã. Patrícia Cunha, bom trabalho.
4: Beijoca.
0: Beijo, até gente. Tchau, até amanhã.
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0: Ótima tarde, ótima terça-feira. Você está na Nova Paradiso em 89,5. A partir de agora está na minha companhia. Sou Patrícia Cunha e sigo com vocês até as 6 da tarde, com um sucesso atrás do outro. 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
0: Abra o som de Robin Gibb dos Bee Gees, música lá de 85, Like a Fool.

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A gente curtindo o clássico dos anos 80, o som da banda norueguesa Aha. Nova Paradiso, 2h17. Ricardo Bacelar e Megan Corvaia.

0: Adele com Someone Like You. Já já tem mais por aqui.
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5: Acertando os ponteiros. A partir do ano que vem, as corridas da Fórmula 1 serão mais curtas. Por meio de um comunicado à imprensa, a Federação Internacional de Automobilismo explicou que a redução da distância de 305 quilômetros para 290, que corresponde a duas ou três voltas, acontece de acordo com os ajustes nos regulamentos das unidades de potência, que serão introduzidos em 2027. Também foi anunciado que a partir do ano que vem, não existirá mais o limite de 3 horas para a conclusão de uma corrida. Em caso de interrupção por chuva ou fatores externos, será estabelecido um novo prazo para o encerramento das atividades de pista. Eu tô de volta amanhã aqui na Nova Paradiso com notícias do automobilismo. Siga nas redes sociais, @Turbinol. Um forte abraço e até.
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0: escrita por Leone em parceria com Bruno Fortunato, Nada Tanto Assim, Kid Abelha dos anos 80, pra gente fechar muito bem essa hora.
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0: Atenção, você motorista, como é que tá o trânsito neste momento? Agora 2h56, a gente vai pro Centro de Operações. Sérgio Leão, boa tarde.
2: Oi, Paty, boa tarde pra você e pros ouvintes ligados aqui na Nova Paradiso. Simbora destacar a situação pro motorista que tá pela Barra da Tijuca. Atenção, agora há pouco teve acidente ali pelas Américas, uma faixa da pista central chegou a ficar ocupada na altura do BRT Novo Leblon devido a um acidente esse envolvendo 3 carros no sentido São Conrado. Equipes da 7 Rio, Corpo de Bombeiros e PM ainda permanecem no local. Trânsito ainda tem uma ligeira lentidão, reflexos desse recente acidente ali pela via. 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
0: Até já, Sérgio.
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0: 3 filhos de Flor de Lis voltarão ao tribunal do júri após o STJ manter a anulação das absolvições pelo assassinato do pastor Anderson do Carmo. Marzi, André e Rayane haviam sido absolvidos em 2022, mas o Ministério Público recorreu e o novo julgamento foi determinado. O STJ apontou contradições no primeiro julgamento e considerou provas como laudos, depoimentos e mensagens de celular. A taxa de serviços estaduais de prevenção e extinção de incêndio de 2026 será paga em 2027, com vencimentos entre 1º e 4 de fevereiro para a cota única. O contribuinte poderá pagar à vista ou parcelar em até 5 vezes, conforme o final do número do Corpo de Bombeiros. Os valores variam de R$ 46,63 a R$ 2.796,97, de acordo com a área e a finalidade do imóvel.
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20: Ótima tarde de terça-feira para você que está aqui na Nova Paradiso em 89,5. Eu sou Patrícia Cunha, te acompanho até às 6. É agora que eu te convido para participar através do nosso WhatsApp 2199-895-1895 para concorrer a par de convite para o espetáculo Subversão Kafka com Caio Blatt. Vai ser no dia 25, sexta-feira, às 8 da noite, no Teatro I Love Prio. Envie o seu nome completo e já vai estar concorrendo. Vou repetir o nosso WhatsApp, 2199-895-1895. Boa sorte para você. No finalzinho da hora sai o resultado. Nossa viagem começa e é lá nos anos 90, ao som do duo australiano Air Supply. Goodbye.

Coisas de Casal, Rádio Táxi, foi a trilha sonora da novela Sol de Verão, isso lá em 1982. Você curtindo em mais uma edição do Sem Escalas aqui na Nova Paradiso em 89,5. Dá tempo de você participar, envie seu nome completo pro nosso WhatsApp, que é o 2199-895-1895. Valendo, par de convites pro espetáculo Subversão Kafka com Caio Blatt. Vai ser no dia 25, sexta-feira, às 8 da noite, no Teatro I Love Trio. Já sai o resultado. Michael Bolton.

0: Santos Casa. A gente encerra desse jeito mais uma edição do Sem Escalas aqui na Nova Paradiso 89,5. Foi um sucesso atrás do outro. Você curtindo por aqui e atenção, você que participou através do nosso WhatsApp, tá levando um par de convite para o espetáculo Subversão Cáfica com Caio Blatt. Vai ser no dia 25, sexta-feira, às 8 da noite, no Teatro I Love Prio, tá bom? Simone de Azevedo Simões, tem nosso telefone 6066. Simone de Azevedo Simões. Fica atento ao seu WhatsApp, tá bom, Simone? Nossa produção vai entrar em contato e vai te passar todos os detalhes para você se divertir.
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0: Atenção, você motorista, 3h56. Como é que tá o trânsito por aí? A gente volta pro centro de operações. Sérgio Leão tem atualizações. Oi, Sérgio.
4: Então por aqui, tô de volta, Paty. Assim, bora destacar a situação pro motorista que tá pelas vias expressas da cidade, a Avenida Brasil, em direção à Zona Oeste. Observa o ponto de retenção ali na altura de Bom Sucesso. O motorista que tá pela linha vermelha já encontra dificuldades em direção à Baixada Fluminense. Temos pontos de retenção pela via. Pela ponte Rio-Niterói, motorista que tá vindo aqui para o centro do Rio de Janeiro encontra 15 minutos de tempo de travessia. Em direção a Niterói, motorista já encontra o tempo de travessia na casa dos 18 minutos. 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E eu volto já com mais do trânsito aqui.
0: Até já.
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0: Uma jornalista caiu no golpe de uma falsa audiência judicial e perdeu 10 mil reais após fornecer dados bancários a criminosos que se passaram por advogada e juiz. Os golpistas usaram informações reais do processo e até enviaram um link que pode ter facilitado o acesso a dados do celular. Entre janeiro e agosto de 2026, o Rio registrou 113.068 casos de estelionato, média de um golpe a cada 3 minutos. Após 4 anos sem contratos regulares de manutenção, o Rio conseguiu um acordo para desbloquear 110 milhões da CID destinados às rodovias estaduais. O Estado deverá transferir 22 milhões para regularizar uma pendência de 2022 e, com isso, terá 132 milhões para investir nas estradas. O Departamento de Estradas de Rodagem realiza obras emergenciais e pretende licitar, até o fim do ano, contratos para manutenção de 5 blocos de rodovias.
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17: Ótima tarde, ótima terça-feira. Você está na Nova Paradiso 89,5. Eu sou Patrícia Cunha e vou juntinho com você até as 6.
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17: A gente vai lá para a década de 70, ao som da

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0: Festival italiano Black Box, música dos anos 90. Nova Paradiso, 4h19.
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0: 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Já já tem mais por aqui.
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36: Olá, querido ouvinte, você sabia que algumas plantas podem ajudar a cuidar da sua visão? A cenoura, rica em beta-caroteno, é famosa por melhorar a saúde dos olhos. 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As frutas vermelhas são conhecidas por melhorarem a circulação nos olhos e prevenirem problemas relacionados à retina. Incorporar esses alimentos na sua dieta pode contribuir muito para uma visão saudável. 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Te vejo lá e até a próxima.
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luxo dos anos 80, da rainha do pop Madonna, Material Girl. Nova Paradiso 451. Titãs.

0: Nosso bom e velho rock nacional, Titãs, para fechar muito bem essa hora.
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0: Atenção, você motorista, 4h54, como é que tá o trânsito neste momento? A gente volta pro centro de operações, Sérgio Leão, é com você.
2: Oi, Paty, tô na escuta, tô por aqui, sim, bora destacar a situação do motorista que tá pela zona norte da cidade, né, encontra dificuldades ali pela São Francisco Xavier. Agora há pouco teve um acidente no sentido Meyer, duas faixas ficaram ocupadas na altura do viaduto Agenor de Oliveira, em direção ao Meyer, devido a esse acidente. Acidente envolvendo um utilitário com uma moto, bombeiros no local, Sete Rio também. Trânsito ainda tem retenções, reflexos ali na Avenida Ripelé, cautela redobrada ao passar pela região. 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
0: Combinado, beijocas, até amanhã.
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0: Gonzalo Plata, do Flamengo, foi cortado da seleção do Equador por causa de uma lesão muscular na parte posterior da coxa direita. O jogador sentiu dores no fim da partida contra o Bragantino e permanecerá no Flamengo para tratar a lesão. Além de Plata, Kevin Rodrigues também foi cortado. O Equador enfrentará a Coreia do Sul em dois amistosos nesta data FIFA. E o CIE Rio promove nesta quarta-feira ações de empregabilidade e inclusão profissional no Caju. A instituição oferece atualmente 1.194 vagas de estágio e aprendizagem em diversas áreas e níveis de escolaridade. Os interessados devem levar documento de identidade, CPF e currículo atualizado para participar das oportunidades. O evento acontece na Fundação Gol de Letra, Rua Carlos Saidol, 1.277, no Caju, de 1 da tarde às 8 da noite.
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24: Veja como sempre tem um detalhe na liderança que passa despercebido. Papo de 5 minutos com teu time todo dia não é reunião, é transformação. Porque naqueles 5 minutos você tá dizendo pro seu time, ó, eu tô aqui, tô vendo o que você tá fazendo, tô cuidando de você para o seu crescimento. E quando o time sente que tem alguém por perto, o comportamento muda. Porque nesse papo você revê o ontem, o que funcionou, o que não funcionou e a justo hoje, não semana que vem, hoje. E amanhã já é maior que hoje. Porque aquele hábito cria alinhamento real. O time começa a trazer problemas na hora, não acumula. E com isso, o crescimento sai do papel e entra na realidade. Venda não cresce em picos, cresce todo dia um pouco, consistente. Porque quando o time está alinhado todo dia, a execução muda, é totalmente outra. A cultura começa a ser o guia de todos. O resultado muda, tudo muda. E isso não é reunião, é máquina de transformação dentro de 5 minutos. 5 minutos diários muda a cultura mais do que meses de planejamento.
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5: Ótima tarde, ótima terça-feira. Você está na Nova Paradiso em 89,5. Agora 5:04. Eu, Patrícia Cunha, te acompanho até as 6. Vai curtir a partir de agora uma sequência. Uma música melhor que a outra aqui na Nova Paradiso. Você que está no carro, já está a caminho de casa, salva na memória do seu radinho a nossa frequência. Não esquece, tá bom? Já salvou? Então vamos lá, vamos curtir música. Você que tá em casa, tá aí desde cedinho, curtindo a Nova Paradiso. Obrigada por sua companhia. Fica aqui com a gente, bora viajar. A gente vai lá pra 1985, ao som da banda Cool and the Gang. Cherish.

Trilha sonora de Flash Dance. Irene Cara. Você curtindo aqui no Sem Escalas. Música lá dos anos 80. Nova Paradiso 5:16. Passa em casa na Rato.

Música do início dos anos 90, Losing My Religion, R.E.M., a gente curtindo aqui no Sem Escalas. É um sucesso atrás do outro, em uma hora de música pra te acompanhar nesta tarde de terça-feira. 5:30, hora de eu te mandar aquele recado. Daqui a pouquinho começa a Hora do Blush e é você, nosso ouvinte, Dani Deus e Paulinho Coruja, já, aqui na Nova Paradiso. Simply Red.

Fred Mercury, a gente curtindo um clássico aqui na Nova Paradiso. Nova Paradiso, 5h42. Léo Jaime.

0: Trilha sonora de A Dama de Vermelho, o filme Stevie Wonder. Pra gente fechar muito bem, mais uma edição do Sem Escalas, um sucesso atrás do outro em uma hora de música, aqui em 89,5. Eu, Patrícia Cunha, estou indo embora. Dani Deus, ótima noite.
1: Boa noite.
0: Tarde noite, né? Tarde noite, enfim.
1: É, já tá noite, tá nublado, tá chovendo.
0: Tá então, chovendo?
1: Tá chovendo. Ela voltou!
0: Hoje, definitivamente, foi aquele dia que a gente começou com vento, vendaval. Depois o sol.
1: Maravilhoso.
0: Fiquei pegando um solzinho enquanto esperava pra poder entrar no ar. Quando eu entro no ar, saio do ar, já fechou o tempo.
1: Tá uma loucura, tá,
0: e
1: que nem
0: chuva.
1: É a personalidade geminiana, posso falar, porque sou geminiana. É, chove, faz sol, com geminiana assim, chove, daqui a pouco faz sol, daqui a pouco tem trovoada, daqui a pouco tem vento.
0: Isso, já tá mais acostumado. Então. Eu já não aguento mais isso, gente. Pelo amor de Deus, hein? Até quando? Até quando?
1: É aquele meme, eu não aguento mais.
0: Não aguento. Tá conseguindo lavar a roupa? Secar? Lavar a gente
1: tem
0: lava.
1: Tem que correr,
0: secar,
1: né? Quando você vê que tá sol, você já corre pra botar na corda.
0: Aí o horário do sol também, né? Enfim, vamos acabar com esse
1: papo. Vamos lá, vamos curtir o blush, isso que importa, gente.
0: Beijão a casa. Tchau, gente. Volto amanhã às 2.
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15: Boa noite, meus amigos. E a reformulação das regras do futebol brasileiro vai continuar sendo discutida entre os clubes e a CBF. Depois da reunião dessa segunda-feira, duas propostas ficaram para o próximo encontro. O fim do limite de 12 jogadores para transferência de jogadores entre clubes que disputam o mesmo campeonato brasileiro e a possibilidade de criação dos chamados times B. As ideias foram apresentadas por Guilherme Bellintani, dono da SAF do Londrina. Atualmente, um jogador que tem atuado por um clube no Brasileirão pode se transferir para outra equipe da mesma competição, desde que não tenha disputado mais de 12 partidas. Essa regra foi ampliada de 6 para 12 jogos na temporada de 2026. A proposta agora é retirar completamente essa limitação, mas o assunto ainda não foi votado e deverá voltar à discussão em uma das próximas reuniões. A outra proposta é permitir que os clubes brasileiros criem equipes B para disputar competições oficiais, seguindo modelos que já existem em clubes na Europa. A ideia seria criar uma etapa entre as categorias de base e o futebol profissional, dando mais espaço para jovens jogadores. Ainda não existem, porém, um formato definido de competição, critérios de acesso ou regras específicas para esses times. Por hoje foi isso, meus amigos. Amanhã de manhã eu tô de volta com mais informações no Redação Paradiso.
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19: 6:02, boa noite pra você que tá aqui curtindo o sucesso atrás do outro em 89,5. Nessa terça-feira, 22 de setembro de 2026, tá começando o Hora do Blush. Eu sou Daniela Holanda, a Dani Deus, e a gente tá super junto nesse programa leve, divertido, que levanta o seu astral de segunda a sexta-feira, tá? Das 6 da tarde até as 8 da noite. Vamos curtir juntinhos. E hoje o Blush traz para você os seguintes destaques. Helicóptero com cantor Rick é encontrado. Morre o jornalista Zuenir Ventura. Por aqui você recebe todos os dias uma dica muito boa para cuidar cada vez melhor do seu pet com a tia Pauline Machado no De Patas pro Ar. Muita música boa, um sucesso atrás do outro. Vai ficar sabendo das condições do trânsito na cidade nessa terça-feira. É um programa completo. Mercado, é cultura, entretenimento, curiosidade, sorriso, é tudo, gente. E não pode faltar o quê? O que que você já tá aí esperando, ansioso, ansiosa, celular na mão, WhatsApp aberto, a promoção, né? 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Manda o seu nome completo, já pode mandar agora lá no 998951895, mas eu sempre peço um chameguinho, aquela mensagem carinhosa, um boa noite, um elogio à programação, ao programa, apresentadores, locutores. A gente gosta de receber esse carinho, então manda lá no 998951895, mas não esquece do nome completo para você concorrer ao prêmio, tá bom? Boa sorte, tô torcendo por você. Agora vem curtir o Blush, relaxa, já aumenta o som para curtir aqui com a gente. Vem com a deusa.

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1: Os destroços do helicóptero que levava o cantor Rick, da dupla Rick Renner, foram encontrados em Urubici, Santa Catarina, com 5 corpos localizados. Além do cantor, estavam na aeronave o empresário Bruno Avelar, o videomaker Paulo Soares, o piloto e o copiloto. As equipes de resgate retiraram há pouco os corpos da mata. A aeronave estava regularizada e tinha certificação válida até agosto de 2027.

sentia um acréscimo de estima por si mesma e parecia-lhe que entrava enfim numa existência superiormente interessante, onde cada hora tinha o seu encanto diferente, cada passo conduzia um êxtase e a alma

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1: Sérgio Leão, direto do Centro de Operações Rio. Vamos saber como é que está o trânsito na cidade nessa terça-feira. Boa noite. Fala, Leãozinho.
2: Oi, Dani, boa noite para você e para os ouvintes ligados aqui no Hora do Blush. Vamos juntos, simbora destacar a situação para o motorista que está pelas vias expressas da cidade. A Avenida Brasil, motorista que está indo em direção à zona oeste da cidade. A paciência encontra dificuldades já ali na altura de Bom Sucesso. Você que está pela linha vermelha encontra pontos de retenção já em direção à Baixada Fluminense, ali na altura do Hospital Universitário. Atenção, cautela redobrada. Chove alguns pontos da cidade, pistas molhadas, escorregadias. Então redobre a atenção você que está no volante acompanhando aqui o Hora do Blush. 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E eu volto já já na rádio que toca um sucesso atrás do outro. Tá falado, Dani?
1: Tá falado, Leãozinho.
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3: O jornalista e imortal da ABL, Zuenir Ventura, morreu aos 95 anos, vítima de pneumonia. O velório será na Academia Brasileira de Letras, aqui no Rio. Com décadas de carreira, Zuenir destacou-se por reportagens e livros sobre temas sociais e políticos, como 1968, O Ano Que Não Terminou, e Cidade Partida. Premiado e reconhecido por sua atuação no jornalismo e na defesa dos direitos humanos, Zuenir deixa a mulher, Mari, e dois filhos, a editora Elisa e o também jornalista Mauro Ventura. Paulinho Coruja, boa noite. Transportes, aeroportos e previsão do tempo, que é o que todo mundo quer saber.
4: Ai, meu Deus do céu. Bom, vamos lá. Os aeroportos Santos Dumont e Tom Jobim operam normalmente para pousos e decolagens. Barcas, metrô, trens, BRT e VLT também circulam sem alterações, todos dentro do horário padrão. Agora vem a má notícia. Previsão do tempo para amanhã é de tempo chuvoso o dia inteiro. Pois é, a máxima será de 22 e a mínima de 18 graus.
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0: super ligado aqui na Nova Paradiso, curtindo Hora do Blush. E se já mandou o nome completo aqui pro nosso WhatsApp, tá concorrendo a 2 convites pra Upstar, maior roda gigante da cidade, melhor vista da felicidade. Se não mandou ainda, dá tempo, manda agora, mas manda um boa noite caprichado aqui pra gente, né, Paulinho Coruja?
1: Sim, é verdade. Tipo o que fez a Cláudia Vasconcelos, o nosso querido Edson. Edson de Mesquita. Ele sempre assina aqui como Edson de Mesquita. A Cleide Marinho, Paulo Roberto da Silva, a nossa Cleusa Cajueiro também. Solange Regis também tá por aqui. A Suzane Almeida, o Fábio Cavalcante, a Eliane Ávila, o Eduardo Moreira Crespo, enfim, muita gente aqui, né? O Wilson, por exemplo, o Wilson Madeira de Abreu, dizendo que tá sempre ligado toda noite aqui com a deusa dele. Olha que beleza.
0: Que legal, um beijo, Wilson.
1: Enfim, muito obrigado por toda essa energia boa, por todo esse carinho, por todo esse cuidado com a gente, por todo esse axé. É sempre muito bom estar recebendo isso de vocês.
0: A gente gosta, é de
1: verdade.
0: Carinho.
1: E como eu sempre digo, vai demorar? Vai, porque eu e Daniel, nós somos adultos não praticantes. Mas quando a gente crescer, a gente quer ser igual a vocês. Né? Com certeza a gente vai conseguir. Enfim,
0: tá certo,
1: Paulinho. Não dá pra dizer o nome de todo mundo, mas vocês podem seguir a gente no Instagram e a gente segue conversando por lá. O meu é o @PaulinhoCoruja. Segue a Dani também.
0: @DaniDeusa.
1: E segue aqui a rádio no @NovaParadiso.fm. Daniele Holanda.
0: Diga, Paulito.
1: O que temos agora, hein?
0: Quem tem pet em casa, geralmente quer, tá sempre fazendo limpeza, quer deixar tudo, né, cheirosinho, direitinho.
1: Verdade.
0: Será que pode usar qualquer produto?
1: Eu acho que não. Eu, por exemplo, tenho alergia.
0: Você é um gato, né?
1: Sim.
0: Toda noite agora ele gosta que fale isso. É, e aí tem coisa que te dá alergia.
1: Dá alergia.
0: Então tá, sua dona tem que ter cuidado.
1: Ela tem cuidado comigo.
0: Ah, então vamos ver o que a tia Pauline vai falar. Dica boa aqui.
1: Então tá bom.
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3: Olá, ouvintes de Patas pro Ar. Hoje o tema são os perigos dos produtos de limpezas na rotina dos pets. Por quê, gente? Porque todo mundo quer deixar a casa limpa, cheirosa, né? Isso é ótimo. Mas a gente tem que lembrar que o uso de produtos como cloro, água sanitária, desinfetantes é muito cheirosos ou muito potentes, eles podem ser um perigo para os pets. Como os cães e os gatos, eles andam, digamos, descalços, né? Eles deitam no chão. O contato direto com esses produtos pode causar alergias graves e feridas nas patinhas. Além disso, a gente tem que lembrar que o olfato deles é infinitamente mais sensível que o nosso. Então, isso pode disparar crises de bronquite e asma, especialmente nos gatos, que têm o trato respiratório muito mais sensível. Então, na hora de fazer a limpeza da casa, prefira produtos que sejam específicos para quem tem pet ou use o bom e o velho vinagre diluído. Conta para mim como você faz a limpeza da sua casa. O @ é canal de estimação. Até lá.
0: Amanhã tem mais, hein? Mais uma dica boa com a tia Pauline aqui no Hora do Blush.
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2: Sérgio Leão de volta, direto do Centro de Operações Rio. Atualizações sobre o trânsito. Leãozinho.
3: Tô na escuta, Dani. Simbora destacar a situação pela região central da cidade. Motorista que tá ali pela Presidente Vargas já encontra dificuldades ali pela pista central, na altura da Central do Brasil. Mais à frente também pela pista lateral, já chegando próximo ali do Monumento aos Humildes Palmares. Uma boa opção para você ligadinho aqui no Hora do Blush é seguir ali pela Salvador de Sá e mais à frente acessar ali a Paulo de Frontem para fugir desse engarrafamento. Pistas molhadas em algumas regiões da cidade. Cautela redobrada para você que tá no volante aqui acompanhando o Hora do Blush na noite da esta terça-feira. 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E eu volto já com mais do trânsito aqui, Dani.
2: Valeu, Leão.
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5: O Detran passou a permitir o cadastro de carros automáticos pelos centros de formação de condutores para uso na habilitação. A medida deve liberar em breve aulas práticas e exames de direção com veículos de transmissão automática. Os candidatos poderão escolher entre carros automáticos ou manuais, conforme a disponibilidade da autoescola. O dólar fechou a R$ 5,10, com uma baixa de 0,10%. O euro a R$ 5,84, com baixa de 0,23%. O Ibovespa fechou em alta de 0,5% aos 187.521 pontos.

0: Vando, coisa cristalina, clássico de novela Pão Pão Beijo Beijo de 1983. E agora eu tenho um recado importante para você, ouvinte aqui do Hora do Blush. 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
1: Essa é pra sorrir.
0: Paulito Coruja.
2: Oi.
0: Os ouvintes do Blush já ficam esperando o momento daquele sorriso gostoso, aquela notícia boa que deixa a gente feliz, né? Você pode providenciar pra gente? Tem uma história boa aí pra contar?
2: Tem uma história hoje de inspiração. Aos 100 anos. O dançarino britânico Bernard Gilbert surpreendeu ao liderar um flash mob. Sabe o que é um flash mob, né?
0: Sim.
2: Quando você reúne várias pessoas pra fazer a mesma coisa, fazer um vídeo com a mesma coreografia, né? No centro de Worcester, na Inglaterra, em uma ação para arrecadar fundos para pesquisas sobre o Alzheimer. Bernard começou a dançar aos 16 anos, depois sofreu uma lesão no rugby e ao longo de décadas aprendeu diferentes estilos, tornando-se professor de dança aos 74 anos e mantendo a paixão pela atividade até hoje. Morador de uma casa de repouso, ele ganhou destaque nas redes sociais por sua agilidade e memória para as coreografias e afirma que dançar mantém sua mente ativa, melhora a concentração e o faz sentir vivo.
0: Que legal! Cara, olha que história boa!
2: E o vídeo é muito maneiro, ele de frente no flash mob comandando a galera. Olha, cara, 200 pessoas, é muita gente.
0: Muita
2: o Bernard
0: gente.
2: Comandando todo mundo. Enfim, é muito legal. Procura depois aí na internet Bernard Gilbert, que vocês com certeza vão achar o vídeo do flash mob, que é muito maneiro. E aí, não tem como não te perguntar, né? Tem como não abrir um sorrisão com uma história dessas, Dani Deusa?
0: Impossível. E vamos dançar, minha gente. Tá vendo que faz bem, né?
2: É verdade. Eu danço muito.
0: Você dança muito?
2: Eu danço muito. Sou um exímio dançarino.
0: Olha aí, talentos do Paulito Coruja.
2: É, tô lento mesmo.
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2: Atualizações sobre o trânsito. Sérgio Leão, direto do Centro de Operações Rio. Leãozinho.
3: Tô por aqui, Dani. Embora destacar a situação pela zona norte da cidade, o motorista que tá pela Avenida Repelé encontra dificuldades na direção a Tijuca, Meyer e Vila Isabel. Para você ligar a gente no Blast, tá indo para Tijuca, pode optar pela Rua Maris Barros. Para você que tá indo para regiões do Meyer e Vila Isabel, pode optar pela Visconde de Niterói. Ainda pela zona norte da cidade, destaca a situação ali pelo Boulevard 28 de Setembro. O motorista encontra retenções ao longo da via e quem tá pela Avenida Princesa Isabel, trânsito é lento entre a Praça Barão de Drummond e o acesso ali à Rua Barão do Bom Retiro, na noite desta terça-feira. 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
2: Beleza, Leão.
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14: A comunicação infantil envolve a pronúncia, a compreensão e a organização dos pensamentos. Dificuldades de fala podem indicar quadros como a dislalia, que é a troca de sons, ou transtorno do desenvolvimento da linguagem. Fatores como o uso excessivo de telas nos primeiros anos e pouca interação verbal também afetam a fala. A ausência de palavras aos 16 meses ou de frases aos 3 anos exige atenção. O acompanhamento com pediatra e fonoaudiólogo garante intervenção no momento certo.
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2: 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A Prefeitura do Rio divulgou um balanço dos 6 meses da Força Municipal e apontou redução de até 73% nos registros de roubos e furtos nas áreas monitoradas. A operação, iniciada em março, já atua em 14 regiões, incluindo Botafogo, Centro, Freguesia, Jacarepaguá, Barra da Tijuca e Santa Cruz. Segundo a Prefeitura, os agentes fizeram mais de 14,5 mil abordagens, com 1.284 prisões ou conduções, além da recuperação de celulares e motocicletas e do cumprimento de 32 mandados de prisão. A startup, fundada por um ex-funcionário da OpenAI, lançou o GEV, uma IA voltada para decisões e classificações, em vez de produzir textos ou códigos. A tecnologia promete reduzir custos e ajudar a diminuir as chamadas alucinações dos grandes modelos de linguagem, podendo também escolher qual modelo é mais adequado para cada tarefa. Lançado pela TypeSafe, o GEV já despertou grande interesse entre programadores, atraindo um investimento de 40 milhões de dólares.

0: Marina Lima, francesa da novela Top Model de 89. E aí, Paulito Coruja, muitas mensagens no nosso WhatsApp?
1: Sim, muita gente. A Ana Luísa Leite está por aqui. O nosso querido Ulisses de Almeida Leite também está por aqui mandando um grande abraço para a gente. Teotônio Miguel, Cláudio Costa, o Carlos Eduardo, a Débora Roosevelt, a Maria Cristina Pereira Balbina também está por aqui. A Maria Ferreira de Alencar, o nosso querido Charles Lira Figueiredo, dizendo aqui a melhor rádio do Brasil. Boa noite pra você. Enfim, o Carlos Augusto Werneck também, dizendo aqui, dizendo que a programação tá maravilhosa. Enfim, muita gente legal por aqui, mandando beijo, mandando abraço, mandando aquele axé gostoso.
0: Que delícia esse carinho, hein?
1: Verdade. Como eu sempre digo aqui, o nosso salário tá muito bem pago, dependendo de vocês aqui, porque é o tipo da coisa, esse carinho realmente não tem preço. Então, muito obrigado por todo esse amor, por todo esse cuidado com a gente. Bom.
0: Maravilha.
1: Tô indo nessa.
0: Tá indo, Paulo?
1: Tô indo.
0: Fica aí, toma um cafezinho.
1: Tô indo nessa. Vocês seguem com a Dani até às 8 da noite aqui no Hora do Blush. Amanhã, a partir das 6 da tarde, a gente tem um encontro marcado aqui. Não faltem, hein?
0: Não faltem, pelo amor de Deus.
1: Amanhã a gente se fala. Beijo.
0: Beijo. 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
2: Sérgio Leão, com informações sobre o trânsito na cidade nessa terça-feira. Ele está lá no Centro de Operações Rio. Oi, Leãozinho.
3: Tô por aqui, Dani. Embora destacar a situação para o motorista que está nesse momento ali pela zona sudoeste da cidade, destacando a situação para o motorista que está ali pela Ayrton Senna. Paciência, ainda encontra pontos de retenção em direção à linha amarela. O motorista que está a caminho da Via Expressa ainda encontra dificuldades até a chegada à Vila do Pan. Para você ligado aqui no Blast, está indo para Jacarepaguá, pode optar pela Salvador Allende. Observa também pontos de retenção por outras vias da zona sudoeste, que é o caso das Américas, e também da Abelardo Bueno, na noite desta terça-feira. 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E eu volto já já com a saideira, Dani.
2: Aguardando a saideira, Leão.
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3: 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O professor e empresário Scott Galloway aborda em seu novo livro o que é ser homem, uma suposta crise entre homens jovens, citando problemas como isolamento social, dificuldades financeiras, relacionamentos e excesso de tempo nas telas. Galloway critica o impacto das big techs e das redes sociais, mas defende um debate que não coloque homens e mulheres em lados opostos, destacando a importância de amizades, relacionamentos e vida fora da internet. Como caminhos, Scott Galloway recomenda atividade física, trabalho, interação social e educação financeira, além de reconhecer que pais têm influência limitada sobre o futuro dos filhos. E a atriz Hayden Panettiere, de 36 anos, morreu por efeitos tóxicos de fentanil e outras substâncias, segundo o médico legista do condado de Greenville. A morte, ocorrida em 16 de agosto, foi considerada acidental e não há indícios de crime ou circunstâncias suspeitas. A atriz, conhecida por trabalhos em Heroes e Nashville, chegou a ter a causa da morte investigada após uma suspeita inicial de overdose.
2: Cultura.
3: E o cantor João Gomes será a principal atração do Réveillon de Niterói na virada de 2026 para 2027, após a tradicional queima de fogos. A programação também terá shows de Alceu Valença, bateria da Unidos do Viradouro e a apresentação da orquestra do programa Aprendiz Musical. A festa reunirá diferentes estilos e públicos, mas a prefeitura ainda não divulgou os horários dos shows nem detalhes da operação.

0: Rita Lee, Erva Venenosa, clássico de novela Um Anjo Caiu do Céu, 2001.
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0: Billy Joel, Uptown Girl, fechando o blush dessa terça-feira.
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0: Agora as últimas do trânsito. Sérgio Leão tá lá no Centro de Operações Rio. Simbora encerrar os trabalhos, fechar a lojinha. É a famosa saideira, né, Leãozinho?
2: Simbora, Dani, simbora com a saideira, simbora encerrar os trabalhos, fechar a lojinha. Destacando a situação pela Borges de Medeiros, o motorista encontra uma ligeira lentidão ali a partir da Mário Ribeiro, no sentido centro. Reflexo também ali pela Praça Sibelius. O mesmo acontece pela Epitácio Pessoa a partir da curva do Calombo. Para evitar essa circulação, o melhor caminho é pela Orla Delfim Moreira e Vieira Solto na noite desta terça-feira. 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E eu volto amanhã com mais do trânsito aqui, juntinho com você na Nova Paradiso.
0: Juntinhos! Um beijo, Leãozinho. Até amanhã.
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0: Fechamos o blush de hoje, terça-feira. Agradeço sempre, né? Todos os dias. Tenho muito que agradecer a sua companhia, sua audiência, sua participação sempre aqui no WhatsApp, no Instagram, tanto no meu pessoal quanto da rádio. Esse carinho, você que dedica parte do seu tempo para ouvir o Hora do Blush, tá voltando para casa ou tá indo pro trabalho, enfim, tá fazendo aí a sua esteira na academia, dando a sua caminhada, preparando o jantar para a família, mas sempre ligadinho aqui 89,5. Amanhã tem mais Hora do Blush, tá? Eu, Daniela Holanda, a Dani Deusa, vou estar aqui esperando por você, com certeza. E hoje, quem interagiu aqui pelo WhatsApp e levou dois convites para a Upstar, maior roda gigante da cidade e melhor vista da felicidade. Quem é o sortudo? É o Paulo Roberto da Silva. Paulo Roberto da Silva, final de telefone 7418. Paulo Roberto, fica tranquilo, relaxa que você vai receber mensagem da nossa equipe de promoção explicando direitinho como é que você retira os seus convites, tá? A partir de amanhã, quarta-feira, sempre que você ganha uma promoção aqui, o contato é feito no dia seguinte, tá bom? É só aguardar, fica tranquilo que a mensagem vai chegar. Tô aqui, não tô indo embora não, vou pro break, mas volto com 100 escalas, um sucesso atrás do outro, direto pra você, e a gente vai curtir, tá sensacional, esse 100 escalas tá especial, então não sai daí não, vou pro break, mas eu volto rápido, hein?
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19: Existe um lugar no coração da Mangueira, na cidade do Rio de Janeiro, onde a história e a alma do samba se encontram. Eu estou falando do Museu do Samba. Fundado em 2008, o museu é um tesouro dedicado à preservação e à celebração da cultura do samba, exibindo uma vasta coleção de objetos, fotografias e documentos que conta a história fascinante desse gênero musical tão emblemático. Além de seu espaço de exposição, o Museu do Samba também serve como um centro cultural dinâmico, oferecendo uma variedade de eventos, palestras e atividades educativas que enriquecem a compreensão e a apreciação do samba. Gostou? Para mais dicas, arroba Existe um Lugar com Tatiana no Instagram.
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0: Mais um Sem Escalas chegando aqui em 89,5. Vamos curtir um sucesso atrás do outro. direto nessa terça-feira. Vamos curtir Gilberto Gil, Cardigans, Djavan, George Harrison. Tá uma beleza esse Sem Escalas. Então fica coladinho aqui em 89,5. Vou abrir com Adrian Gervais.

Guilherme Arantes, Deixa Chover, George Harrison, My Sweet Lord, Djavan, Cedo do Zir. É o Sem Escalas, um sucesso atrás do outro, direto, sem intervalos, para você curtir aqui na Nova Paradiso. Vamos continuar, então, nessa terça-feira. São 8h31 e aqui em 89,5, Sem Escalas traz para você Michael Jackson.

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0: Santos, fechando Sem Escalas, o último romântico. E aí, você curtiu? Um sucesso atrás do outro, direto pra você.
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0: A taxa de serviços estaduais de prevenção e extinção de incêndios de 2026 será paga em 2027, com vencimentos entre 1º e 4 de fevereiro para a cota única. O contribuinte poderá pagar à vista ou parcelar em até 5 vezes, conforme o final do número do Corpo de Bombeiros. Os valores variam de R$ 46,63 a R$ 2.796,97, de acordo com a área e a finalidade do imóvel. E o CIER Rio promove nesta quarta-feira ações de empregabilidade e inclusão profissional no Caju. A instituição oferece atualmente 1.194 vagas de estágio e aprendizagem em diversas áreas e níveis de escolaridade. Os interessados devem levar documento de identidade, CPF e currículo atualizado para participar das oportunidades. O evento acontece na Fundação Gol de Letra, Rua Carlos Seidel, 1277, no Caju, de 1 da tarde às 8 da noite.
5: Giro Cultural RJ.
6: O espetáculo Papaizinho está em cartaz no Teatro Gláucio Gil, em Copacabana, com apresentações às quintas e sextas-feiras, sempre às 8 da noite. A peça, idealizada por Caio Scott e realizada pela Caju, investiga as relações entre pais e filhos a partir de memórias familiares, experiências pessoais e elementos documentais e ficcionais. Ao lado de Felipe Rocha, Caio Scott conduz uma investigação sobre o que significa ser pai e ser filho, abordando temas como afetos, ausências, conflitos e os estereótipos relacionados à paternidade. A temporada segue até o dia 2 de outubro no Teatro Gláucio Gil, localizado na Praça Cardeal Arco Verde, sem número, em Copacabana. Os ingressos custam a partir de R$ 25,00 e estão disponíveis na bilheteria do teatro e pelo site da Funarge. A classificação etária é de 14 anos.
0: Agora, 8h58, ótima noite para você, ligado aqui na Nova Paradiso. Em instantes, você fica com a transmissão da Voz do Brasil aqui em 89,5. 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Daqui a pouquinho, às 10 da noite, assim que termina a Voz do Brasil, você fica com o Fabiano em mais uma edição do Só Love Paradiso. E com promoção, hein, para você participar. Eu, Daniela Holanda, a Dani Deusa, vou ficando por aqui. Uma ótima noite pra você, bom descanso, a gente se encontra amanhã. Tô no ar, te encontro às 6 da tarde em mais uma edição do Hora do Blush. Até amanhã!